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1: 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Vambora pra mais uma hora ao vivo, 10:04 aqui na Litoral. Número 1. E aí, turma, sou Alex Bono e eu faço companhia pra você nessa noite de quinta-feira, já passando, ó, pra virada da sexta-feira que a gente gosta.
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0: quando a amante se apaixona e, rapaz, já começou ruim. Quer continuar agora como fixe? Ai, adoro as músicas. Vamos lá, Vanusa Brioli, beijo, Brisa Mar, boa noite, bom trabalho, fazendo companhia até as 11. Já mandou aqui, beijo, Vanusa, sempre incrível a sua companhia, obrigado, tá? Fala, Janzinho, Denizinho também tá em Alzira Ramos, Sandro Santos, daqui a pouquinho você no comando sua música, hein? Mequi, Ângelo Guarnier e a turma curtindo até tarde da noite, aí sim! Mais uma sequência boa pra anotar, porque vale um iPhone 17, né?
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0: Nani Trota, mais que legal, é o Ferrugem, arrependidaço, sangue de Jesus tem poder, aí não. Bom demais. Bem, vamos aqui rapidinho pro 999861050. Esse é o WhatsApp que você manda mensagem pedindo música, porque é você no comando que vem aí. Afinal de contas, essa edição aqui dos 45 minutos da edição premiada acabou. Quem anotou, vai no site litoralfm.com.br. Quem não anotou, relaxa que amanhã tem mais. E vai até o dia 14 de setembro, onde vai sair o resultado do iPhone 17. Pelo amor de Deus. Isso vai dar bom demais. Queria que fosse eu, mas já que não tem como, vai você, que eu vou ficar feliz do mesmo jeito.
1: Boa noite de quinta-feira, meu amigo Alex Bono, que Deus esqueça sempre abençoando vocês, a família e todos da rádio Litoral. Tô na Litoral, tô mais do que legal. Um abraço aí, meu irmão, fica com Deus, boa audiência. E também que vem chegando, bom final de semana, na presença de Deus. Um abraço.
0: Tamo junto, Denizinho, obrigado. Ó, então vou pro você no comando, depois do intervalo.
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3: Bem, o WhatsApp você já sabe, né? 27 999861050. É por lá que você pede a sua música, você vai ser atendido. Quer ver? Tenta. Fala, Sandro.
4: Fala, Alex Bond.
3: E aí?
4: Manda aqui, Divino. Manda aquela do Mamonas Assassina pra nós.
3: Ah, é?
4: Tempo bom.
3: É, fala sério, hein? Bom demais. Pelados em Santos. Clássico em Sandro, boa.

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1: Isso é bom demais, marcando uma época do caramba, né? Isso daqui é muito bom. Bem, vamos pro próximo.
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1: Cara, mais cedo aqui, tava até me gobrando, agora eu tentei achar, mas perdi o áudio. Pediram aí um Ana Carolina. Vou achar aqui pra rodar depois, mas enquanto isso, curte a música que ele pediu. Lindem. Analisar essa noite, já passando pra sexta-feira, que aí vem aquele furdunço.

0: coisa linda, hein? Achei aqui. Nani, era a Sasuke que pediu, né?
1: Gostaria de pedir uma música do Seu Jorge e Ana Carolina.
0: Foi.
1: É isso aí.
0: Tá dado o
1: no
0: recado.
1: Litoral, eu tô legal.
0: Pronto, pronto. Vou deixar agora vocês com o pedido do Marcos Santos. É isso, tá aí, ó. Lá de Cachoeiro. Tá querendo ouvir na vibe romântica o Araqueto. Carta Branca. Escolhi essa aqui pra você, viu? Ó, amanhã eu tô de volta aqui a partir das 6 do sextou, né, Litoral? Aí deu bom demais.

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2: 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Eu tô na Litoral.
0: Eu também tô na Litoral. Muito bom dia. E hoje, ó.
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0: A sua sexta-feira é mais legal aqui na Litoral. Então estamos juntos. Muito bom dia. Eu sou a Sol e nós vamos estar juntinhos. E claro, com sua participação pelo 999-86-1050. Vem soltar sua voz, falar o que você está fazendo aí nessa sexta-feira. Como é que vai ser o final de semana? Pode contar tudinho. Manda foto, manda vídeo. Tá saindo para trabalhar, para dar aula, para vir aqui para Vitória, você que está saindo de qualquer cantinho do Espírito Santo para trazer os pacientes, você que é motorista da saúde, motorista de caminhão, carreteiro, você que é profissional do volante, que está aí dirigindo. Seja muito bem-vindo aqui à Rádio Litoral FM. Deus esteja com todos nós, nos livrando de todos os perigos, de todos os males desse mundo. Afinal, ó, sextou e você venceu mais uma semana. Então, isso já diz muito sobre sua força. Vamos juntos, hein? Bom dia!

0: Obrigado.
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0: bom dia, 5:11. 5:11, muito bom dia, boa sexta-feira pra você. Ainda tá noitezinha, tá escurinho, tá gostosa. Leva o seu casaco, tá? Porque de manhã assim faz um vento frio pra você não ficar resfriado nem gripado, hein? Cuidando da sua saúde pra passar o fim de semana muito bacana que você merece. Ó quem tá aqui comigo nessa sexta-feira, Valdemir de Iberaçu. Bom dia!
1: Ei, Sol, bom dia! Então, sextou, hein?
0: É, graças a Deus.
1: Final de semana aí. Vamos curtir. Correto?
0: Uhum.
1: Então, que Deus possa estar aí abençoando essa sexta-feira. Início de final de semana. E dia dos pais também, domingo, né?
0: É mesmo.
1: Então, beijo e abraço pro pessoal da Cadeira Cativa. Especialmente para você, Sol. Cleidinha.
0: Obrigada.
1: Pra minha filha Nilva Carolina e pra minha mãe Nilva da Penha, beleza?
0: Beleza?
1: Beijo, litoral.
0: Um beijo, é mesmo. Fim de semana, dia dos pais, domingão. Você que tem o seu papai aí, ó, valoriza, abraça, diz que ama. Porque, ó, depois que vai embora não adianta, né, dar valor depois que perde. Então vamos lá, todo mundo. E quem não tem seu papai, assim como eu, lembrando dos momentos bons que a gente já passou, aqueles momentos engraçados, né? Por exemplo, meu pai... Ele penteava o cabelo pra trás, passava brilhantina. Quem é novo não vai saber o que é brilhantina. Mas ele passava, deixava, era tipo uma pasta, né? Aí, quando você estendia o cabelo dele, ficava grande. Ele deixava fazer Maria Chiquinha nele. Ixi, tadinha, fazer ele de boneco. Então, essas coisas que ficam pra vida, as brincadeiras, né? No dia dos pais, quem não tem seu papai, lembra dos momentos bons que viveu com ele. Quem tem, valorize.
2: Bom dia, sozinha. Bom
0: dia.
2: Trabalho, uma ótima, maravilhosa sexta-feira. Bom dia para todo o grupo, para a diretiva, para todos os ouvintes, é assim. Não esquecer de ninguém, né? Sozinha.
0: Isso,
2: e amanhã,
0: tá.
2: Sozinha, Denizinho, chinelinho, meu amor. Fodamos junto. Beijo.
0: Amanhã.
2: Beijo,
0: Vanja. Amanhã, Denizinho, tá? Não, amanhã, chinelinho. Amanhã, chinelinho. Tô de folga e volto só na segunda-feira, 5 da madrugada. Pra Chedes.
3: Bom dia, bonita. Aqui é a Praxedes, passando para deixar o meu bom dia para todos que estão ligadinhos na Litoral, para o meu amor Antônio, para Duda Mel, para o grupo Cadeira Cativa de A Z, para não esquecer de ninguém. E tamo junto, hein? Sempre ligadinha na melhor, na Litoral.
4: Bom dia, meu
0: Helena.
4: Raio de sol. Um bom dia aí pro grupo Cadeira Cativa, todos que estão ligadinhos, Soninha, Claudineia, Zé Carlos da Inglaterra, que tenhamos uma linda abençoada sexta-feira. Hoje, Solzinha, chega do Rio a minha filha e a minha neta, vem passar o Dia dos Pais aqui com a gente e comemorar os 18 anos da minha neta. Bom trabalho pra você, minha florzinha, beijo.
0: Um beijo, final de semana de festa, tão bom receber visita, que a gente ama os parentes, é muito bom. Deus abençoe sua família sempre, Lena. Um beijo. Ah, que bom.

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1: É o seu sextou com muitas oportunidades de emprego para você. Cine de Nova Venécia abriu mais de 50 vagas. Tem para ajudante de eletricista, repositor de mercadorias, ajudante de obras, operador de caixa e muito mais. Você que for interessado deve procurar a unidade. Ela funciona de 8 da manhã até 5 horas da tarde. E fica ali na rua Jussara, número 10, Margarete. Cine de Aracruz abriu mais de 35 vagas. Líder de andaime, pedreiro, pintor jatista, montador de andaime e muito mais. Se você ficou interessado, tem que ir lá na rua José Coutinho Rocha, número 140, no bairro Vila Rica. Funciona de 8 da manhã até as 5 horas da tarde. Boa sorte para você!

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0: Litoral, eu tô legal. Muito bom dia pra você que sintoniza Litoral FM, a número 1 em audiência geral. Muito obrigada, muito bom dia, boa sexta-feira, que ela seja de muita energia positiva, pensamentos bons, que nós merecemos, né? Ó, quem tá aqui comigo no 999-86-1050, Soninha de André Carlos.
1: Olá, Sol, bom dia, sextão, hein? Já estou por cá, prontíssimo para mais um dia.
0: Oba!
1: Ó, e ele promete, hein? Aos cadeiras cativas, bom dia. José Carlos, Ana Mara, Claudineia, Leomar, Robson, bom dia. Sol, bom trabalho, fique com Deus e até... Amanhã é tênisinho ou chinelinho, o que for, tamo por cá, tamo junto.
0: Amanhã...
1: Beijo, beijo, fica com Deus, bom final de semana a todos.
0: Sonho, beijo. Amanhã é chinelinho. Aí volto na segunda-feira junto com vocês na madrugada, hein? Luiz Amendoim.
2: Sextou, bebê. Uma sexta-feira, um final de semana abençoado para todos meus amigos ligados na Litoral. Tô na Litoral, tô legal. É Uber, taxista, é as lojas, farmácia. É quando eu tinha todo ligado, tô ligado, a ponta ao final, só dá Litoral. Um abraço, meu amigo Beto, Pentente, Ferro, Paulo, meu amigo Lomadinha, amiga Rebeca, amigo Alessio. Tá todos ligados na Litoral, só dá Litoral de 0 a 100, para não esquecer ninguém. Um abraço para todos os cadeiras cativas já ligados de norte a sul do Espírito Santo, só dá Litoral. Sextou, Sol, uhul, uhul. É nóis.
0: Genimar,
3: bom dia, Sol. Uma ótima sexta-feira aí para toda a família Litoral, para toda a família cadeira cativa, né? De azer, pra não esquecer de ninguém. Hoje um dia mais especial, né? Um bom dia, um abraço e uns parabéns aí para minha filha Jéssica Mendes, que
0: ô,
3: mora
0: Jéssica,
3: lá em...
0: parabéns.
3: Em Cachoeiro, né? É, muitos anos de vida, muitas felicidades, né? Papai sempre tá, vai estar tá por aqui. E papai te ama, mesmo estando longe, tá? E você continua sendo essa garotinha ainda, tá bom?
0: Isso, parabéns, Jéssica, Deus te abençoe, tudo de bom, aproveita bem seu dia, orgulho do papai Genimar. Beijo, Genimar, bom final de semana pra você. Maria Marta, quer dizer, Marta Maria Marquezine de Cachoeiro, um beijo, ela falou assim... Ela pediu o Leandro Leonardo. Ó, daqui a pouquinho eu toco, eu vou dar uma olhadinha aqui, tá bom? Um beijo pra você, Beto Penitente.
4: Bom dia, Sol. É Beto Penitente Colatino. É impossível voltar o tempo, mas impossível esquecer os melhores momentos. Bom dia, Sol. Bom dia, Luiz Amendoim. Bom dia, Leomar de Linhares. Bom dia a todos da cadeira cativa. Um abraço, um feliz Dia dos Pais.
0: Isso, feliz Dia dos Pais para todo mundo, que amanhã eu vou estar de folga, né? Então, desejo feliz Dia dos Pais para todo mundo, para todos os pais e todo mundo, né? Obedecendo papai e mamãe também, né?
5: Ei, Solzinha, se puder, toca a música aí para mim, tocando em frente. Obrigada, beijo.
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0: José Luciano de Santos Dumont Vila Velha, Batista Nicásio, Diel de Vila Velha, Lala de Colatina, Wellington Reis, Marcos Gargamel em Jardim Camburi, Cláudio José em Nova Carapina 2. Beijo e bom dia também para o Luiz Fernando do Centro de Vitória, Adalberto Souza em Jabaeté, Lucinha Gomes em Vista da Serra 1. E a Lucinha tá feliz que vai ser vovó de novo, de uma menina chamada Radacha. Beijo e muita saúde e trazendo mais felicidade pra família, né? Maria Cristina Marriel em Mata da Serra, esposo Vanderlei, Zé Carlos da Inglaterra.
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0: Previsão do tempo. O tempo segue firme nesta sexta-feira em todo o Espírito Santo. De acordo com o Incaper, o predomínio de ar seco mantém o céu com poucas nuvens e favorece a presença de sol durante o dia. Não há previsão de chuva em nenhuma região do estado, hein? E as temperaturas ficam elevadas no período da tarde. Na Grande Vitória, o céu, o dia será de sol entre nuvens, sem chuva, mínima de 18 e máxima de 30 graus.
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0: Se liguem, porque a rede de academias, o Wellness Clube, está com oportunidades de emprego abertas para a nova unidade que será inaugurada em Aracruz neste mês de agosto ainda, hein? As vagas são para professor de musculação, professores de aulas coletivas como yoga, ginástica, além de estágio em educação física, hein? Os interessados podem enviar o currículo pelo WhatsApp, anota aí. 27 998817766 998817766 Ou você também pode preencher o formulário disponível pela empresa, tá? A unidade vai funcionar na esquina da rua Professor Lobo com a rua Flor da Imperatriz no bairro Jardim.
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0: Se liga, porque o clima de festa junina continua em Linhares nesse final de semana, com a quinta edição do Arraiá de Quadrilhas, hein? O evento acontece de sexta a domingo na Praça 22 de Agosto, com entrada gratuita e programação com apresentações culturais, música ao vivo, comidas típicas e artesanato. Ao todo, 12 grupos de 6 cidades capixabas vão disputar o concurso de quadrilhas, que terá 19 mil em premiações. O evento começa na sexta-feira, às 18 horas e segue até domingo.
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0: você tem os 10 mandamentos do amor aí, ó, na sua cartilha? Hã? Bora poder colocar em prática esses 10 mandamentos do amor aí pra dar certo, hein? Isso pros dois lados, tá? Não é só de um lado, não. Os dois, quem tem um relacionamento aí, ó, tem que ter os 10 mandamentos do amor na ponta da língua. Beijo, bom dia aqui pra ela, de Colatina, Rosângela Bernardoni, bom dia.
1: Ei, Sol, bom dia, tudo bem com você? Sou eu, Rosângela Bernardoni, do bairro São Miguel, Colatina. Sol, deixa eu mandar um sexto pra você, obrigada, pra todos da cadeira cativa, pro meu esposo Paulo, os filhos Patrick, Pablo e Parle, pra toda a minha família Bernardoni, e beijo, Sol.
0: Beijo, gatona. Duda.
2: Bom dia, Solzinha. Bom, quem dia fala aqui é Duda Mel, diretamente do Cachumirim. Um bom dia pro Toninho, Zaine Pula Pula, um bom dia pro Plached, um bom dia pro GR Bar, Roseli, Graziele, Rita, um bom dia pro funcionário aqui da Prumo, do aeroporto, um bom dia pro Matheus e Maria Thaís.
0: Um beijo pra você, pro Matheus, pra todo mundo que sintoniza Litoral FM. Giovana?
3: Bom dia, bom dia, bom dia, meu amorzinho. Bom dia a todo mundo. Giovana Doriclin, tudo bom? Sextou. Bora pra luta até as 5. Que depois é dado play nas minhas férias. Que delícia. Mas vambora. Tem um dia pra trabalhar ainda. Ótimo, se espera a todos. Ótimo final de semana. Fiquem com Deus. Se cuidem do bom rago. Fui.
0: Ô, Giovana, aproveita suas férias, gatona, pra você descansar. Descansar, entre aspas, né? Porque é bom pra viajar, né? Ir pra lugares legais que você gosta. Ou se quiser ficar em casa também, né? Mas, ai, aproveita da melhor forma possível, do jeito que você gosta e do jeito que você merece, tá bom?
4: Olá, Sol. Alessio. Bom dia, Sol. Bom dia, Litoral. Aqui é o Leste Coração. Tô passando desejando essa sexta produtiva, vendo te falei, a todos que estão garradinho no melhor que a Litoral. Luiz Emelim, Rebeca Andrade, Rebeca Pula Pula. Chiquelinho também já está ligado na Litoral. Tudo com a logo ligadinho no melhor que a Litoral. Litoral, estou de vem cá, vídeo, estão legal. Abraço, Sol. Fique com Deus, tudo de bom.
0: Tudo de
5: bom. Bom dia, Sol. Quem tá falando aqui é Valdec, em Vila Valério.
0: Vila Valério.
5: Eu gostaria que vocês pudessem passar uma música aí, Irmão do Forró. E eu peguei isso aqui para Zé aqui na Ariboia, para Cio, para Neguinho, para Tchan Tchan, Marisvaldo e todo que tá curtindo aí a Litoral FM. Eu tô por cá, hein? Só que ó, vindo aí. Você só tá na melhor, assim, melhor as músicas.
0: E o Galo cantando. Valeu, obrigado. No fundo. Beijo.

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0: litoral, eu tô legal. Despertador tocou, bora levantar. Senão você vai perder a hora do seu compromisso, hein? Ai, ai, ai. 999-86-1050, WhatsApp pra você mandar seu recadinho, como fez Dani de Alzira Ramos.
1: Bom dia e ótima sexta-feira, sozinha linda, que Deus Jesus Cristo sempre abençoando você, sua família e todos da Rádio Litoral. Tô na Litoral, tô mais do que legal. Um beijo, gata. Fique com Deus, uma boa audiência na presença de Deus a cada um de vocês. Um dia abençoado, sexta-feira, e um bom final de semana na presença de Deus que está chegando. Beijo.
0: Um beijo. Marlene de Graçaranha.
2: Bom dia, Sol. Bom dia a todos os ouvintes da Cadeira Cativa. Sol, passa para mim a música com o Leonardo.
0: Eu toquei, você viu?
2: Para mim, qualquer música do Leonardo, para mim. Leonardo, ele... Para oferecer para todos os ouvintes do litoral. E para você também, da linda, participar da música do Leonardo. Beijo, beijo, estou ligadinho da Litoral.
0: Um beijo, transmissão de pensamento, você viu? Toquei pra você, eu juro. Quem mais aqui tá falando? Ah, Vera do Pula Pula.
3: Oi, Sol, sua linda. Sextou, né? Bom dia a todos os meus amigos da Cadeira Cativa do Madrugada. Aqui quem fala é Vera do Pula Pula, Cachumirim. Manda alô pra todos os meus familiares aí, a todos os meus amigos. Cleidinha, Rebeca, Nina, Cléia, Edneia, Luz, Eliane Camelo, Duda Mel, as meninas do Salão da Etoca, Toninho Segurança, Janimar, Nandinho, Elis Cortesano, Nilo, Luiz, Amendoim, Gabigol, Garrincha, Dorme, da Vila, Geu de Itaoca, Eleomar de Linhares, Alé, Sidney, Mão da Rosa, Zé Carlos, Robson, Jacaraí, José Luciano, Santo Dumont, Etevaldo, Primo Caminhoneiro, Donizete, Nicota, Elias, Sindicato, enfim, para todos os motoristas da rodagem, APP Saúde e Educação. Beijo, Litoral.
0: Beijo,
3: obrigada.
0: Nani.
4: Ótimo dia. Fala bom comigo, dia. Solzinha. Bom dia, bom dia, bom dia, meus queridos. Aqui quem vos fala é Nani Lopes, do melhor bairro da Serra, Jacaraípe. E eu estou passando aqui para nos desejar um ótimo dia. Que o Papai do Céu nos abençoe grandiosamente. Alô, Minas Gerais. Estou aqui.
0: Beijo.
5: Bom dia, meus amigos, Fábio, da Rádio Litoral FM. Sou o Fábio Araújo, de Bela Aurora, chegando aqui no Hospital São Lucas para mais um plantãozinho. E como sempre, aquele alô especial. E hoje é mais que especial. Hoje é aniversário do nosso grande amigo, Dr. Arnóbio, do Centro Cirúrgico. Dr. Arnóbio, um abração, fico com Deus. Feliz aniversário, meu jovem. Tamo junto sempre.

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1: Trânsito lento na Avenida Mário Gurgel. Para você que vem de Viana, sentido Trevo de Alto Laje, ali está passando por obras, então o trânsito nesse momento, 6h38, lento na Avenida Mário Gurgel, sentido Trevo de Alto Laje. Fluxo intenso de veículos também na segunda ponte. Para você que está vindo aí de Cariacica, Vila Velha, sentido Vila Rubim, o fluxo de trânsito está bem intenso, tanto nas cinco pontes quanto na segunda ponte. Está fluindo devagarzinho, mas o trânsito está lentinho. Agora, trânsito, gente, lento, está ali na Avenida Mestre Álvaro, antiga BR-101. Para você que vem de Serra, já vai encontrar um trânsito lento até ali o viaduto de Carapina. Mas passando o viaduto de Carapina sentido Rodovia das Paneleiras nesse momento livre nos dois sentidos. Agora a Rua Nelci Lopes Vieira, o trânsito está lento. A Rua Nelci Lopes Vieira é aquela que fica paralela à Avenida Norte-Sul. Então, o trânsito bem lentinho ali. Boa notícia que terceira ponte, Avenida Carioca, por enquanto, trânsito tranquilo para você que está saindo de Vila Velha para Vitória ou que está saindo de Vitória para Vila Velha. Trânsito tranquilo nesse momento na terceira ponte. E por onde você está passando? Tem trânsito? Algum ponto que eu não falei aqui? Aproveita, conta tudo para a gente. 999-86-1050.
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1: Faz o coração doer, né, mano?
0: Você tá doido?
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0: Litoral, eu tô legal, muito bom dia, 6h50, bom saber que você tá aqui na Litoral FM, a número 1 em audiência geral. Mandar um beijo aqui pro Romário, ele que é de Timbuí, tá ouvindo a Litoral, um beijo, tudo de bom pra você, Vanusa.
1: E a solzinha linda, maravilhosa, uma ótima sexta-feira abençoada pra todos nós, seja um dia bem alegre, bem positivo, amém, cheio de coisas boas.
0: Um beijo, gatona. Carlos Ferreira, Zé Carlos da Inglaterra, desejando um bom final de semana para Soninha, Lena Mara, Toninho, Vera do Pula Pula, Rebeca Andrade, Daiane, Larissa e todos os brazucas daqui, do Brasil. Beijo para você, obrigada pela sintonia. Rebeca.
2: Bom dia, família Litoral. Eu sou a Rebeca Andrade de Colatina. Desde uma ótima sexta-feira para todos nós. Desde já, feliz Dia dos Pais para todos vocês, papai do grupo Cadeira Cativa, de azia para não esquecer ninguém, para todo mundo. Beijo, beijo, fui.
0: Beijo, beijo,
3: Wellington. Aô, sol, bom dia. Bom dia a toda a família Litoral. Vamos por cá já, graças a Deus. Mais um dia. Que Deus abençoe, mais um dia de vida, um dia de trabalho. Que seja um dia abençoado, ótimo para todos nós. Tá aí, sol, fique com Deus, tá? Bom dia, bom dia de trabalho. Obrigado.
0: Valeu, beijo. Francisco.
4: Bom dia, sol. Ei. Bom dia, a flor do dia. Já que você está aí, linda e maravilhosa, por favor, aqui é Chiquinho de Maruípe, perto de Suzete Mendes. Eu gostaria de escutar Menos é Mais e Pablo, aquela música maravilhosa. Por favor, tenha um bom dia, tá? Seja sempre iluminada, como sempre. Muito obrigado.
0: Obrigada
4: por essa rádio maravilhosa.
0: Obrigada a você pelo carinho e pela audiência.
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0: Litoral, eu tô legal. Sexta-feira, sextou. E nós estamos aqui juntinhos na Rádio Litoral. Muito bom dia. Eu sou a Sol e nós vamos estar juntos até as 10 horas da manhã. O WhatsApp já liberado para você mandar seu recadinho, fazer sua declaração, mandar os parabéns. Domingo é dia dos pais. Quer mandar um beijo, um abraço, falar um eu te amo pro seu papai? Liberadíssimo. E você que não tem o seu papai assim como eu, vamos lembrar daqueles momentos bons, engraçados, divertidos que nós já passamos com o nosso papai, né? Lembrar só de coisas boas no Dia dos Pais, ou sempre, né? Mas o Dia dos Pais em especial, que é a data que se comemora. Então todo mundo juntinho aqui comigo e sextou. E sabe o que isso significa? Você venceu mais uma semana e isso já diz muito sobre a sua força. Bora pra cima dessa sexta-feira e fazer dela a melhor de nossas vidas. E fique esperto porque começa agora.
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0: abraço bem apertado para Lilian de Castelândia, Gabriel e Chiquinha, Mirella Frossardi, mandando um abraço para a galera Canavieira, Adriano, Rogério, todo mundo. Para o Jorge Carneiro em Alto Laje, Rafael do Balneário de Carapebus, para Márcia Mendes, Edneia Luz em Vila Nova de Colares, Leonardo em Soteco Viana, Orquídea tem Cidade Continental.
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0: Fluxo intenso de veículos na segunda ponte já começa ali em frente ali à estação ferroviária Pedro Nolasco. Então você que vem de Vitória ou Vila Velha, o trânsito está lento, está fluindo, mas está lentinho, tá? Trânsito lento também na Avenida Mário Gurgel. Para você que vem de Viana, sentido Trevo de Alto Laje, está passando por obras, então o trânsito já está lentinho na Avenida Mário Gurgel. A boa notícia é que trânsito na Rodovia do Contorno está tranquilo, nos dois sentidos. Boa notícia, né? Agora, uma notícia nada boa é para você que está vindo de Vila Velha, que quer chegar em Vitória pela terceira ponte, ali Avenida Carioca, até depois do vão central, sentido Vitória, trânsito totalmente lento na terceira ponte nesse momento. Então, atenção, você motorista que quer chegar em Vitória, terceira ponte não é uma boa opção nesse momento, hein? Então é melhor que você passe pela Avenida Carlos Lindenberg para fugir desse trânsito da terceira ponte. Trânsito lento ali na Avenida Mestre Álvaro, para você que vem de Serra. O trânsito já está lentinho nesse momento. A rua Nelci Lopes Vieira também, na Serra, aquela que fica paralela norte-sul, está bem congestionada também. Rodovia das Paneleiras também já está com trânsito lento, sentido UFES. E por onde você está passando? O trânsito está lento, está fluindo? Aproveita, conta tudo aqui pra gente, tá? 999-86-1050.
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0: Litoral, eu tô legal. 7h21, sextou. 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Né, Fábio? Bom dia.
1: Bom dia, Sol. Sextou maravilhosa. Sextou. Como é bom acordar todas as manhãs e ouvir essa voz maravilhosa.
0: Obrigada.
1: Sextou. Vamos que vamos?
0: Bora.
1: Manda alô para os meus filhotes, marido Ari e Davi Lucas, que esse final de semana é com o papai. Afinal de contas, é dia dos pais. Que Deus possa abençoar a todos da Rádio Litoral e a você, Solzinha, a todos os ouvintes. Que Deus abençoe, guarde, livre de todo mal.
0: Amém.
1: E na Litoral, eu tô mais que legal.
0: Valeu, Fábio. Um beijo. Então aproveita, curta muito os seus filhotes no final de semana. Dia do papai, aproveita bastante, tá? Agulhão. Bom dia.
2: Bom dia, bom dia, bom dia, Sol. Chegando aqui para aquele alô, chegou o S, sextou. Lindo demais, o céu tá lindo, igual o mar. Ótimo dia, Papai do Céu nos abençoe. Gratidão por mais essa semana finalizando, hein? E amanhã tem samba, resenha demais amanhã, hein?
0: Ai, samba
2: convidado,
0: é bom, né?
2: Não quebrar tudo. Salvo samba, Agulhão Maci. Tamo junto.
0: Rosimara.
3: Bom dia, Sol. Então é isso, né?
0: É.
3: Literalmente sextou pra você, né?
0: Aleluia.
3: Chinelinho amanhã, aproveitando. Então hoje resenha, final de semana aproveitando, passeando, né?
0: Uhum.
3: Pra poder valer esse sextou. Um ótimo dia, minha querida. Obrigada por ter me acordado. Um beijo a cada um daqueles que estão aniversariando nesta data. Saúde plena, que Deus conceda os melhores pedidos que vocês tiverem pra ele. Mas, principalmente, saúde.
0: Saúde.
3: O resto não tem pressa. Rosimara Ramos, de Nova Almeida.
0: Beijo, gatona. Que bom que eu consegui te acordar, hein? Bora acordar esse povo pra não perder a hora pra trabalhar, pra fazer aquela caminhada, pra curtir, ou até pra ficar só de boa ouvindo a Litoral, tomando aquele cafezinho.

0: muito barulho pra Bandido e Davi, Salvador! Que pancada!
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2: Muitas oportunidades para você no Cine de Vila Velha. Cine de Vila Velha abriu mais de 1000 vagas. Repositor em supermercados, operador de caixa, balconista, atendente de telemarketing e muito mais. Se você ficou interessado, tem que procurar a unidade. Ela funciona ali na Vila do Empreendedor, no subsolo do Boulevard Shopping, de 8 da manhã até as 5 horas da tarde. Cine da Serra também abriu mais de 1000 vagas, ajudante de cozinha, fiel de depósito, auxiliar de estoque, servente de obras. Se você ficou interessado, tem que comparecer na agência. Ela fica ali no bairro Portado de Jacaraípe, no Pró-Cidadão, funciona de 8 da manhã até 5 horas da tarde. Boa sorte para você!

0: me deixou na temporada.
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0: Abraço pra Luzia do Cocal, Marioco, Baioco e Marcão de Cobilândia, Marinete em Taboazeiro, Rejane Nova Campo Grande, Marcinha Brite em Resistência. Pra Roseli, que tem Castelhanos Anchieta, Fabinho, que é montador de móveis. Bom dia pra você. Edna em Porto Novo falou, sextou, bora lavar roupa? É, daqui a pouco.
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0: Previsão do tempo. A sexta-feira começa com tempo estável na Grande Vitória. Segundo Incapé, o predomínio de ar seco mantém o sol entre poucas nuvens e não há previsão de chuva. As temperaturas seguem altas durante a tarde, com mínima de 18 graus e máxima de 30 graus. Em Vitória e nos municípios da região metropolitana.
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0: A nova orla de Ponta da Fruta, Nova Ponta da Fruta e Interlagos em Vila Velha deve ser concluída em 2026. A obra tem 7,5 km de extensão, inclui pavimentação, drenagem, calçadas acessíveis, ciclovia e novos espaços de lazer. Segundo a Prefeitura, mais de 80% dos serviços já foram executados. O projeto também prevê uma nova praça em Nova Ponta da Fruta com playground, academia, espaço para pets, quadra de areia e áreas de convivência.
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0: Um carro foi flagrado trafegando a 184 km por hora, lá no contorno do Mestre Álvaro, na BR-101 na Serra. O trecho tem velocidade máxima permitida de 80 km por hora. Gente, que falta de noção. Segundo a Polícia Rodoviária Federal, outros 285 veículos também foram flagrados acima do limite durante uma fiscalização realizada no local. A PRF alerta que o excesso de velocidade aumenta o risco de acidentes graves. Gente, pelo amor de Deus, vamos ter consciência. Uma via que é de 80 km por hora, você trafegar a 184 km por hora, coloca em risco a sua vida e também a vida dos outros, né?
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0: litoral, eu tô legal, mas ó, não ignora eu não, hein? 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Cida.
1: Oi. Ei, Sol, bom dia. Aqui é Cília de João Goulart. Tô passando aqui para desejar uma ótima sexta-feira abençoada para todos nós. Vamos trabalhar que nós temos lindas e não ricas. Beijo. Na litoral, eu sou mais que legal.
2: Beijo, gatona. E Sol, aqui é Adelso Bairro, Santa Catarina. 5 mil, a luz especial hoje é para Ibatiba, Iuna, Pequiá, Lajinha, Maiuaçu, Maiumirim, Venda Nova do Imigrante, Pedra Azul, Domingos Martins, Marechal, Santa Isabel. Um alô especial para nossos amigos de Mutum, também de Maiuaçu e Maiumirim, também de Piaçu e Muniz Freire.
0: Um galerão ouvindo. Beijo, Adelso. Obrigada pela sintonia. Dani?
3: Bom dia, Sol. Aqui é Dani Sassenburg, de Vila Nova de Colares. E tô passando aqui para desejar uma sexta-feira abençoada para os ouvintes, para você aí. E dar um feliz aniversário pro meu avô, 90 anos, Carlos Sassenburg. Hoje completa 90 anos, um guerreiro, tá? Sol, na litoral tô mais que legal. Fui, sextou.
0: Beijo, Dani. Muita saúde pro seu Carlos, 90 anos, que coisa linda. Um beijo, muita saúde para você, para toda a família, principalmente pro seu Carlos. Babi.
4: Bom dia, Sol! Bom dia, litoral! Bom dia, galera! Aqui é a Bob Billy, passando para mandar um abraço aí para toda a galera que está ligada na litoral. Um abraço aí pro meu primo Q, o Claudinho Jair. Um abraço aí também pros meus amigos Águia, os motoristas de aplicativo, porque tamo junto, tamo na litoral, tamo mais que legal. Valeu, Sol! Sextou, hein? Chama, papai!
0: Valeu, sextou. Sextou sem dinheiro aqui pra quem? Williamton, de Vila Velha. É, Williamton. Tem que tentar guardar um pouquinho, né? Porque, nossa, o dinheiro às vezes não cai na conta, ele quica. É terrível, Deus me livre.
5: Bom dia, Sol. Alexandre. Bom dia, equipe da Litoral. Aqui é Alexandre de Jacaraípe. Passando aqui para desejar uma ótima sexta-feira de trabalho pra gente. Bora que sextou, tamo junto. Quero mandar aí um abraço aí pra galera da Colora Comunicação Visual, especialmente pro meu brother Toninho, que é seu ouvinte. E um outro especialmente lá pra minha esposa, Cássia, que é sua ouvinte também, dizer pra ela que eu a amo muito. Beijo, mozão. Valeu, Sol. Na litoral eu tô legal.
0: Obrigada, sintonia de todo mundo. Você, Cássia, galera.

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3: Trânsito lento na Rodovia das Paneleiras. Então você que está vindo ali de Serra, que vai passar pela Rodovia das Paneleiras, trânsito lento. Esse trânsito só melhora depois ali da Mata da Praia, tá? Aí o trânsito começa a melhorar. Mas Rodovia das Paneleiras, nesse momento, sentido Mata da Praia, bem lentinha, tá? Trânsito lento na Norte Sul, ali em Jardim Camburi. Tem obras ali na via, então o trânsito tá lento. E pega parte da Avenida Dante Michelini, ali na Orla de Camburi. Trânsito lento também na Rodovia do Contorno. Para você que está vindo de Viana, Cariacica, sentido Serra, tem obras na via. Então, trânsito lento na Rodovia do Contorno, sentido Serra, mais ou menos ali na altura de Flechal 2, esse trânsito já começa a ficar lento. Trânsito lento também na segunda ponte e cinco pontes. Para você que está vindo aí de Cariacica, Viana, que vai passar ali pela segunda ponte, vai ter que ter paciência. O trânsito já começa ali, mais ou menos, no terminal de Jardim América. É, hoje, né, deu nó, sextou, o trânsito tá lentinho. A Avenida Carlos Lindenberg, com trânsito também lento, sentido Glória.
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0: 32. 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Beijo, bom dia aqui para ele, Rosenberg. 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
1: Bom dia, bom dia, bom dia. Salve, minha linda, meu raio de luz. Rosenberg de Interlagos, mais conhecido como Carioca, motor de aplicativo. Bora para cima, aqui para baixo é contramão. Sextou, papai. Tem a notícia para dar para você, só.
0: Qual?
1: Amanhã, show do Belo. É. Quem me viu, mentiu. Pois é, fake news. Você tá doido. Só vai dar eu naquelas rodadas duplas. Deixa eu beijinho pra nossa amiguinha Claudinha Leite do Rimarinho e seu casca de bala, ô motoqueiro fantástico. E não posso esquecer a minha e sempre. MJ Forever. Fui. E na litoral, eu tô legal.
0: É, Rosenberg, aproveita bastante, aproveita. Tira uma fotinho, manda aqui pra gente pro nosso WhatsApp 999-86-1050 ou se não, marca a Litoral, arroba Litoral FM, porque a gente quer ver o seu momento de sorte aqui na Rádio Litoral, tá bom? Faz uma fotinho e marca a Litoral aí. Mary, gatona.
2: Bom dia, Sol. Bom dia, ouvinte Litoral. Sextou na Litoral. Na Litoral, eu tô legal. Aqui é Mary de Vale Encantado. Só vou na feira. Ai, e mais tarde, quando eu chegar, ligar a rádio novamente para ouvir a Litoral. Um cheiro, meu amor. Um maravilhoso final de semana.
0: Obrigada para você também. Feira me lembra pastel, aquele pastel com recheio de carne com queijo. Aquele caldo de cana, assim, de 500 ml ou 700 ml, porque é muito bom, né? Meu Deus do céu, uma delícia.
3: Bom dia, só. Aqui ele vai de Carapina danada. Passando, marcar presença na sexta. Sextou, hein? Danada, vamos embora pra dentro dela, que daqui a pouco é hora de tomar uma. Danada, abraço pro pessoal da rádio aí. Danada, heróis, danada, danada, danada.
4: Claudinha. Bom dia, galerinha gostosa. Aqui é Claudinha Lida D'Alto. Bora trabalhar. Sextou, simbora. Deus abençoe o nosso dia e nosso final de semana. Bora.
0: O que aconteceu? A pilha tá acabando? Tá meio borocochô pra sexta-feira, hein, Claudinha?

0: Fazer o quê?
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0: Litoral, eu tô legal. 8h49. Muito bom dia pra você que sintoniza Litoral FM, a número 1 em audiência geral. Obrigada por estar aqui todos os dias, mandando o seu recadinho no 999-86-1050, como fez o QRA Paizão.
1: Bom dia, Litoral. Bom dia a todos. Aqui é o Cláudio, QRA Paizão, viu? Passando aí pra desejar uma ótima sexta-feira a todos aí, viu? Um bom trabalho aí. Dá um alô pra mim aí, a minha família Santos e Moraes e Paim. Meus filhos Matheus, Maria, Vitória, meu neto José e Brian. Amo vocês, hein? Bora pra cima, Litoral. Vamos ali no Guarapari fazer as entreguinhas aí. Você tá doido?
0: Bora, me leva, hein? Me leva junto com você. O Corujão.
2: 7 de agosto, sextou. Bom dia, sol. Bom dia, meus amigos e amigos de grupo. Moradores do bairro Bonfim, ouvindo da Litoral. Luiz Corujão, do bairro Bonfim. Vamos agradecer a Deus por mais um dia na sua presença, junto das pessoas que nós amamos. Um final de semana abençoado aí para todos nós, família e amigos. E vamos viver na vida com alegria. É bom demais. Se liga na Litoral, que você fica mais que legal.
0: É
2: nóis. É nóis.
0: Valeu, Corujão. Gabriel, bom dia.
3: Bom dia, Solzinha, que é o Gabriel Santana, o embaixador do Moto Aplicativo. Solzinha, passando só para te desejar um ótimo final de semana, que vai estar de chinelinho amanhã e domingo, né? Então, segunda-feira a gente volta a se falar. Beleza, Solzinha? Bom final de semana para você e para todos os ouvintes da Rádio Litoral. Na Litoral, eu tô legal.
0: Valeu, te espero na madrugada, hein? Mas, ó, continua o fim de semana ouvindo a Litoral para se dar bem também, tá? Edna.
4: Bom dia, Sol. Bom dia, galera da Litoral. Aqui é Edna do Bairro da Penha, da Rua da Estrela. Estamos trabalhando e ligadinha na melhor de todas.
0: Oba.
4: Quero mandar um beijão pra Renatão, pra Kelly, pra Simone e pra toda essa galerinha aqui da Rua do Estrela. Beijo!
0: Beijo e bom dia pra Rúbia Morena. Ela falou, Sol, manda um abraço aqui, um beijo pra equipe do Centro Educacional Primeiro Mundo. Estamos te ouvindo. Obrigada, gatona. Zulu.
5: Bom dia, Sol. Bom dia, família Litoral. Aqui é o Zulu, operador de máquinas. Manda um alô aí para todos os operadores de máquinas, motoristas e todo mundo aí que tá na ativa, na correria, sextou, né? Amanhã é sabadão, dia de tomar aquele suco da confusão. E aquele negócio, né? Um ótimo dia de trabalho com segurança. Que daí possa aí dar um bom dia de trabalho para chegar em casa no conforto da família. Um ótimo dia de trabalho, Litoral, a número 1, a melhor.

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0: mais assim.
1: Litoral, eu tô legal e você fechadão aqui com a Litoral. 999-86-1050, WhatsApp pra você participar, mandar seu recadinho e também você pode faturar prêmios, é muito bacana. 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Mandar um beijo, um bom dia aqui pro Clécio. Clécio é da Aribiri e ele tá falando assim: Sol, avisa pros ouvintes que a terceira ponte tá toda parada no vão central, sentido Vitória, trânsito complicado. E eu dei uma olhadinha aqui na plataforma. Clécio, muito obrigada pela informação. Então, você que tá saindo de Vila Velha para chegar em Vitória, terceira ponte não é opção. Você vai ficar agarrado num trânsito gigantesco. Melhor passar pela Avenida Carlos Lindenberg. Valeu, Clécio, obrigada aí pela dica, hein? Beijo e bom dia aqui para quem? Silvana, bom dia.
2: Ei, Solzinha. Bom dia. Tô passando para te desejar um bom dia de trabalho, uma sexta-feira de bênçãos para você, para todos nós.
1: Obrigada.
2: Também para desejar um bom dia para todos os ouvintes da Rádio Litoral. Uhum. E aquele bom dia especial de sempre, né, Solzinha, que é para os amores da minha vida, que é o Delaí, meu esposo, a Caroline, minha filha, o Bernardo, meu genro, a Débora, minha filhinha do coração, e a Maria Clara, minha netinha, minha princesa. Solzinha, minha linda.
1: Beijo.
2: Um beijo bem gostoso e bem quentinho no seu coração.
1: Beijo, gatona.
3: Bom dia, Sol. O Waldenberg aqui da Serra, o vulgo Vavá, passando para desejar aquela bela sexta-feira para todos nós e dizer que sextou, né? Sextou com S de saudade e S de Estela, geladaço. Daqui a meia hora eu começo a beber. É, só uma pergunta. Ah. Já pode ou tá cedo?
1: Ah, já pode, passou da hora.
3: Que, nem que eu queira, só. Nem que eu vá. Mas hoje é onde?
1: Hoje é onde?
3: Litoral, eu tô muito mais que legal.
1: Ô, Vavá, e você que não sabe o que, vai fazer no final de semana, fica ouvindo a Litoral, que daqui a pouquinho tá aí na Bahia, vai dar o papo pra você com a agenda Litoral, aí você vai saber onde que vai ser esse final de semana. Por falar em Tainá, ela tá aqui com o papai dela, né, Tainá?
4: Bom dia, gente!
1: É Rogério, né? Seja bem-vindo, Rogério. Hoje vai ter uma homenagem aqui, comes e bebes, pro papai. Eu acho que eu vou adotar o pai da Tainá como meu pai para ir lá comer alguma coisinha, né? Pode? Você me empresta o seu pai um pouquinho?
4: Pode ir lá, pode ir lá.
1: Ah, então tá bom. Beijo, gente!

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0: Abraço para Dalvane Ribeiro, da Ponta da Fruta, o Juan Gregório, em Cariacica Sede, José Humberto, tá em Jardim Colorado, Gabriela Butskovski, de Soteco, Bárbara Helena, em Morada da Barra, Marley, tá em Vila Velha, tem também o Diego Laurindo, que tá em Ponta da Fruta, Raoni Salles, na Glória, Arthur Pereira, em Araçás. Carioca Paraguai, o motorista de aplicativo, Alessandra Barbosa de Soteco, Marcos Aurélio do Cocal, Maxwell de Antônio Ferreira Borges, Gil Schwarzenegger de Jardim América, Neuza da Praia de Carapebus, e pra vocês.
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0: Ó, se liga porque o Parque Natural Municipal da Fonte Grande em Vitória completa 40 anos. Nesta sexta-feira, com a programação especial aberta ao público. As atividades acontecem de 8 da manhã até meio-dia. Inclui exposição de arte, contação de histórias, caminhadas e plantio de mudas. A programação também inclui homenagem aos 40 anos do parque, com estudantes cantando parabéns e participando de um plantio simbólico de 40 espécies nativas da Mata Atlântica.
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0: Ó, se liga, porque o Banco Central reduziu a taxa básica de juros da economia brasileira de 14,25% para 14% ao ano. Essa foi a quarta queda consecutiva da Selic em 2026. A redução pode influenciar financiamentos, empréstimos e investimentos, mas os efeitos não aparecem imediatamente, hein? Especialistas explicam que financiamentos pós-fixados podem ficar mais baratos, mas assim, aos poucos, enquanto investimentos como Tesouro Selic e CDBs podem render um pouco menos.
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0: A Caixa Econômica Federal abriu um leilão com mais de 1.000 imóveis em todo o país, incluindo 8 opções no Espírito Santo. Os imóveis capixabas têm valores iniciais.

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2: Existe uma teoria que se chama 90-10, onde uma pessoa tem 90% daquilo que você procura em alguém, só que você foca naqueles 10% que falta. Aí você sai pra rua, se aventura, e realmente você encontra aqueles 10%, mas não se deu conta que perdeu os 90%.

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0: Litoral, eu tô legal. Beijo e bom dia aqui pra ela que tá doidinha pra falar. Gil.
1: Ei, sol, bom dia. Sextou, que nosso final de semana seja abençoado por Deus. Beijinhos, Gil do Piolá.
0: Valeu, Gil. Cláudio.
2: Bom dia, sol. Sua linda. Sol, sextou, hein? Sol de Babu, sol. Estamos na rodagem aqui, eu e meu parceiro Chechel aqui, parceiro não, quem tem parceiro é...
0: Valeu, Cláudio, valeu, Chechel, um beijo pra vocês. Quem tá aqui também é Cris.
3: Bom dia, sol.
0: Bom dia.
3: Hoje o dia tá maravilhoso, né?
0: Tá.
3: Maravilhoso, quietinho, gostosinho. Vamos trabalhar, né, linda? Vamos trabalhar, porque nós somos lindas e não ricas. Beijo, gatona, tô aqui, tá? Ligadinha sempre, sempre.
4: Bom dia, sol. Aqui é Ei, Fernando de São Pedro, na Litoral Tomás, que legal. Por ser num dia de folga, mas mais tarde tem mais trabalho. Ué? Na Litoral Tomás,
0: então, tá
4: que legal.
0: Folga.
4: Vamos que vamos. Partiu que ninguém viu.
0: Beijo. Alexandre. Alexandre tá dando informação do trânsito. Terceira ponte, teve um acidente, tá lento, sentido Vitória.
5: Bom dia, tia Sol, sextou.
0: Bom dia, gatona.
6: Bom dia, solzinha, sextou. Tô por aqui, grudadinha em você, hein?
0: Ai,
6: te ouvindo.
0: Obrigada.
6: Manda beijo aí pra toda a família Souza e Pereira, para todos os meus amigos em geral, os amigos da Litoral. Estando na Litoral, estou mais que legal. Marli, Rosário de Castelo Branco.
0: Beijo, gatona.
7: Ei, sozinha, bom dia, tudo bem?
0: Tudo.
7: Passando pra te desejar um ótimo dia de trabalho, uma ótima sexta-feira, um bom final de semana. Tudo de bom pra você.
0: Obrigada.
7: Feliz Dia dos Pais pra quem tem seus papais, né? Eu já não tenho mais o meu. E gostaria de pedir um favor.
0: Qual favor?
7: Que você mande aí pra Tainá Bahia um Feliz Dia dos Pais pro papai dela. Tudo de bom.
0: Uhum.
7: Manda um beijo pra ela por mim.
0: Tá joia.
7: Obrigada, solzinho. Que Deus abençoe.
0: Amém.
7: Tudo bom. Natural e tudo mais que legal.
0: Um beijo.
7: Beijo. Tchau, tchau.
0: Beijo pra todos os papais. Eu não tenho o meu, mas a gente tem que lembrar dos momentos bons, né? Aproveita você que tem seu papai, abraça, beija, fala que ama. Tá sempre pertinho dele. Quero agradecer a todo mundo que esteve comigo até agora, desde a madrugada. Muito obrigada. E você que tava esperando o resultado, ó. Quem faturou dois ingressos para curtir Belo vai ser sábado. Sábado, mais conhecido como amanhã, dia 8 de agosto, no Shopping Vila Velha. Lembrando que cerveja e drink com dose dupla a partir de 3 horas da tarde, de 3 às 18. Quem vai estar lá? Dalvani. Dalvani Ribeiro, da Ponta da Fruta, Vila Velha. Final do telefone, 1466.
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0: E claro, antes de dar o meu tchau oficialmente, eu preciso falar com ele, o bonitão do Alex Bono, que tá circulando aí pelas ruas da Grande Vitória. Então me conta, eu sei que é boa notícia. Então conta pra gente, Alex, bom dia.
11: 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Na Litoral tá mais que legal.
0: Beijo, fui.
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0: Na Litoral, tá legal? Agora são 10 horas e 2 minutos. Muito bom dia, meu povo! Nathzinha aqui na área, te fazendo companhia nessa manhã maravilhosa de sexta-feira aqui na Rádio Litoral, né? O famoso miguezeiro está dando o seu migué. E aí, tive que acordar um cadinho mais cedo pra te fazer companhia. Até as 3 da tarde, a gente vai juntinho, colado e agarrado aqui na número 1 do Ibope. Então, manda mensagem pra mim no WhatsApp, aqui no 999-86-1050. Manda seu beijo, manda seu abraço, manda seu alô, fica à vontade, tá? A casa é toda sua. E aproveita o WhatsApp também pra você mandar a senha. Valendo par de convite pra curtir Belo. Belo amanhã no Shopping Vila Velha, dia 8 de agosto. E digo mais, tá? Durante as 3 da tarde até as 6 da noite, durante esse intervalo aí, a cerveja e os drinks serão dose dupla lá no show do Belo. Pra você garantir seu par de convites, manda a senha Belíssimo na Litoral. 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Manda aqui no WhatsApp. 999-86-1050 e boa sorte. Bora começar. É muita música. São 60 minutos.
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0: 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Na Litoral tá legal, 10h26 agora. Bom dia! Muito bom dia pra você, gente. Eu tô adorando trabalhar de manhã, porque eu tô sabendo que tem visitas ilustres aqui pela manhã. Bom dia, Rafa!
1: Ilustre é você, Natizinha maravilhosa. Bom dia, ouvintes Litoral. Toda vez que eu vejo essa menina, ou pessoalmente pela internet, eu falo, meu Deus, você sabe que eu sou chocada com você.
0: É, né? Menos 40, né?
1: Gente, maravilhosa. Maravilhosa.
0: Não, maravilhosa é eu estar aqui com você nessa sexta-feira, gente.
1: O que te traz hoje de manhã? Cadê Bruninho?
0: Dando um migué, né? Eu quero saber, gente, que você bota no jornal hoje, onde anda Bruninho Molecote?
1: Ô, Bruninho Molecote, você deu uma pernada na garota, cara, em plena sexta-feira.
0: Ele
1: quintou, né?
0: Quintou, foi mesmo.
1: É, Bruninho, a gente tá de olho em você, meu filho.
0: Pra você ver as coisas que eu passo, Rafa. É muito difícil, Rafa.
1: Eu acho, tá? Mas olha só, vamos dar só um descontinho? Dia dos pais, ele é pai.
0: É, faz sentido.
1: Né? Pode ser, né?
0: Pode ser, pode
1: ser. Ó, só esse desconto, tá, Bruninho? Porque senão...
0: E olhe lá.
1: É,
0: e olhe lá.
1: A gente vai pensar.
0: E olhe lá. O que tem de bom hoje pra gente assistir, pra você ficar informado também?
1: Então, vou falar uma coisa, tá? Todo dia que eu vim aqui, eu dou as notícias do jornal e falo, a gente, infelizmente, dá notícia ruim todo dia, tem violência, hoje eu não quero falar nisso.
0: Não, hoje não, então hoje tem zero,
1: zero
0: violência. Tem, vai ter um pouquinho.
1: Vai ter, tá, gente, no
0: Mas
1: jornal.
0: Mas não aqui.
1: Vai ter porque é o nosso papel, a nossa função, o nosso compromisso, o nosso factual de todo dia, tem, vai ter lá.
0: É obrigação do jornalista.
1: É, mas aqui na rádio... respirar, vamos falar de coisa bonita.
0: Ai, por favor, tô precisando.
1: Primeiro que eu vou dar dois serviços que eu acho super legal. Parque da Fonte Grande, galera, que é o ponto mais alto aqui de Vitória. Tem um parque lá em cima lindo. Você entra ali pela Serafim Derenze. Tá completando 40 anos.
0: Olha.
1: E tem uma programação especial pra comemorar essa data. Tem caminhada, tem exposição, contação de história. Daqui a pouco a gente dá o serviço completo no Gazeta Meio Dia. Mas se você não foi ainda... Você já foi, né, Tizinha?
0: Já fui lá pra fazer caminhada e tudo mais. É perfeito.
1: É lindo. É
0: perfeito.
1: Lindo porque você vê a Grande Vitória todinha lá de cima. É super Instagram. Amável.
0: Sim, é uma
1: fotos lindas.
0: Tem várias antenas também.
1: Sim, as antenas de TV. Ó, pra você, se você não sabe onde é, olha pro alto, assim, você que tá aqui na região. Serra não dá pra ver, não, talvez, gente. Mas Vitória, Vila Velha, até Cariacica que dá pra ver. É o ponto mais alto de Vitória, tem várias antenas de TV. A nossa tá lá, inclusive.
0: Exatamente.
1: Né? Pra gente poder transmitir pra todo mundo.
0: E também tem imagens belíssimas também.
1: Lindo, gente.

0: dá pra ir. Então a gente vai dar esse serviço hoje. Tem uma outra exposição. Porque eu já vi, porque eu editei ali na minha ilha. Olha, cara, Casa da Memória de Vila Velha, que fica ali na prainha.
1: Sim.
0: Que é lindo o lugar, tá? A prainha tá linda, o Parque da Prainha tá todo renovado. A Casa da Memória de Vila Velha, a entrada é de graça. E inaugurou ontem uma exposição muito legal, interativa, sobre a história do Espírito Santo pelo viés econômico. Olha. O que a gente era no passado e o que a gente é hoje? Como a gente chegou onde a gente está? Porque a gente era um estado que a gente foi o cinturão verde de Minas Gerais para proteger o ouro de Minas durante muito tempo.
1: Sim.
0: E depois, o que aconteceu no Espírito Santo? É muito legal, tá? Porque ela é interativa, ela é inclusiva, ela tem áudio, ela tem... Você pode pegar algumas esculturas... Você que não enxerga, né? Porque pra pessoa que não enxerga, também tem em braille, é super legal, tá? Vai lá de terça a domingo, de 8h30 da manhã a 5h30 da tarde. Muito legal. E só mais uma coisinha que eu quero contar.
1: Claro, programação também pode vir pro Dia dos Pais, pra poder fazer
0: super.
1: No final de semana,
0: não,
1: né?
0: Não, super. Eu vou levar minhas crianças lá, com certeza.
1: Eu amei.
0: Porque, assim, além de ser bacana, você conhece a história do seu estado, né? Ai, gente, olha só, deixa eu falar outra coisa.
1: Pode.
0: Hoje eu tô falante. A gente tá, o nosso estúdio aqui da Litoral, ele é transparente.
1: Deixa
0: e tá tendo uma visita do Dia dos Pais. A Gazeta tem um programa
1: muito
0: legal.
1: Coloquei na câmera ali pra galera assistir.
0: Olha lá, a Gazeta tem uma visita muito bacana, faz um Dia das Mães e Dia dos Pais. Os pais dos funcionários vêm pra conhecer a rede.
1: Nossa,
0: pra bater. Ai, gente, quase chorei, tá?
1: Ai, que...
0: Muito bonito. Meu pai não tá aqui, devia ter chamado. Nem
1: eu também, nem pensei.
0: Ah, pois é, muito lindinho.
1: Nossa, então, ele ia botar essa Gazeta de cada...
0: Trazer todo mundo aqui pra dentro.
1: É.
0: Ó, só mais uma coisa que eu achei lindo, falando
1: claro.
0: De amizade, tá? A gente vai contar a história de dois amigos, o Edmilson e o Valtanir. São amigos há mais de 30 anos, lá na região do Caparaó, em Irupi. E um doou o rim pro outro.
1: Olha
0: só. O tamanho dessa amizade, cara. A gente vai contar essa história, que tem vários detalhes lindos. A doação aconteceu justamente no Dia do Amigo, dia 20 de julho.
1: Que legal.
0: Muito bonita, né?
1: Muito
0: coincidência.
1: Muito simbólico.
0: É, essa história de amizade, essa história de superação também. A gente conta daqui a pouquinho no Gazeta Meio-Dia. Só com notícia boa? Infelizmente não, mas aqui na rádio sim.
1: Então, a partir de que horas?
0: 11h45, esperamos vocês.
1: Então, obrigada,
0: beijo,
1: Rafa.
0: Viu? Beijo, Natizinha.
1: Beijo, muito
0: tá
1: bom daqui.
0: Como sempre.
1: Eu vou deixar o Bruninho trabalhar de tarde agora.
0: Eu
1: quero ficar
0: acho.
1: Aqui. Quero
0: tchau
1: ficar
0: pra
1: aqui.
0: Você, tá, Bruninho?
1: Um beijo, Rafa. Então, até daqui a pouquinho no 11h45 no Gazeta Meio-Dia.
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0: Nada. Propaganda, Jorge e Matheus, fechando sequência, 10h39 agora. Bom dia, bebê!
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0: Eu tô sabendo que tem um bando de fiscal aí, que eu falei boa tarde mais cedo, é porque eu tô no modo automático, né, gente? Não sou acostumada a acordar tão cedo assim, entendeu? Aí eu falei boa tarde por conta desse modo automático, mas agora estou corrigida, é bom dia e eu quero dar o seu bom dia também. Aqui no 999-86-105, tá vendo só? Elisângela Gonçalves, Jardim Camburi, você tá doida, hein, Natália? É bom dia, não é boa tarde, são 10 horas da manhã ainda, tá vendo? Tudo fiscal de bom dia, né, Hélio? Oi?
2: Fala, Natizinha, bom dia.
0: Dia.
2: E aí, Natizinha, beleza?
0: Ah.
2: Rapaz, cadê o rei do Miguel, Natizinha?
0: Não, do Miguel, aí.
2: Cadê o Miguel de novo?
0: Que o Miguel,
2: epa, rapaz,
0: do Miguel faz?
2: Não, hein? Você mais Bruninho fica só revezando os miguezinhos, né?
0: Para.
2: Quando não é um, é outro. É tanto que quando não dá migué, o outro fica no lugar.
0: Para!
2: Ei, Natizinha, tem jeito não. Essa litoral é a mãe mesmo, hein?
0: É cara de pau, né?
2: Mas é isso aí, Natizinha. Tem um ótimo dia de trabalho. E dizer que à tarde eu estarei aí, hein? Nessa resenha aí com vocês, valeu?
0: Valeu, então, ó. Quero te esperar aqui, hein? Pode trazer nossos mimos, nossos presentes, pra poder celebrar os 32 anos da Litoral. E a festa tá ficando muito maneira. A galera tá arrumando aqui tudo, né? Tá tendo um espaço pra vocês tirarem foto. O lugar onde vocês vão ver o show do Glauco de pertinho tá muito legal também. Vai ser uma festança que a gente vai ter hoje pra celebrar os 32 anos da Rádio Litoral. Elisângela de Ferrosa tá por aqui. Ismara Muzi, morada de Laranjeiras. Rosimara Ramos, bom dia.
3: Bom dia, Natizinha.
0: Bom
3: que
0: dia.
3: Coisa boa. Quanto tempo eu não te desejo um bom dia?
0: Pois é, você
3: só
0: não tá acordando cedo domingo.
3: Posso desejar boa tarde?
0: É mesmo.
3: Ai, adoro isso, uma mulher de palavra. Mesmo com essa carinha de menina, nossa menininha.
0: Obrigada.
3: Natizinha, obrigada por estar aí alegrando as nossas manhãs.
0: Obrigada a você,
3: não sei
0: amor.
3: Quem te empurrou da cama, né?
0: Não,
3: mas que é
0: mim,
3: muito
0: né?
3: Bom poder te dizer... Bom dia, Nath.
0: Bom dia, meu amor. Bom dia, Rosimara. Obrigada aí, viu? Quando você acordar cedo no domingo e eu estiver de plantão, a gente também vai trocar alguns bons dias. O que me empurrou da cama cedo hoje foi o Miguel do Bruninho, né? Não tem jeito. Então, acontece. Daniele Neto do Alecrim, William Moura de Vila Batista, Rony Salles da Glória. Abraço aqui pro meu amigo Diego. Esse Diego também, Diego de Santa Cecília. Ele também é maior fiscal de bom dia. Falou assim, você mandou boa tarde em vez de bom dia. Mandando um beijo pra linda, a esposa dele, Mayara Ivne. É, o amor é diferenciado mesmo, né? Alessandra Barbosa de Soteco, Bárbara Helena de Morada da Barra. Suelen do bairro República, um beijo pra você também. Pra minha best, bom dia!
4: Dia, Natizinha, minha best!
0: Minha
4: que
0: best.
4: Maravilha te ver nesse horário. E o miguezeiro sempre dando aquele migué, né?
0: Pois é.
4: Sempre, Natizinha.
0: Pois
4: não
0: é.
4: Tem jeito com o Bruninho.
0: Pois é.
4: Aqui é a linda Naturale, manda um beijo pra gente. Sextou, hein?
0: Sextou, querida.
4: Final de semana tá aí. Beijo, best!
0: Um beijo pra você, best! Beijo pra você, Rose! Tá curtindo com a gente também, a Rose da Vila Rubim. Vá da Serra, vá pra onde, meu filho?
5: Bom dia, Natizinha! Valdenberg aqui da Serra, o Bugo Vavá! Tô sabendo que hoje é carreira sol, né? Porque
0: pois é.
5: O Miguelito
0: pois
5: deu
0: é.
5: Miguel de
0: pois
5: novo,
0: é.
5: Né? Foi pra Linhares, né? Rapaz, é minha terra, mas eu... Eu podia ter ido, né? Que a minha folga hoje, igual
0: deu
5: falei
0: mole.
5: Ontem, né?
0: Sextou, deu mole, perdeu a carona.
5: Com S de saudade e S de Estela, então... Eu podia ter
0: é melhor
5: ido,
0: de Estela que saudade.
5: Não, porque Bruninho não merece minha atenção, não.
0: É isso
5: tá
0: aí.
5: Demais.
0: É isso
5: tá
0: aí.
5: Demais, demais, demais, nem me dá
0: é
5: conta.
0: Isso aí.
5: Mas, Natizinha, passando só mesmo pra dizer que dia 15 eu vou estar lá com o Zeca Pagodinho, sambando igual gente grande,
0: é
5: sabe
0: mesmo?
5: Por quê? A Litoral me deixa forte. Ouvinte ligado é ouvinte premiado. Eu tô mais que legal.
0: Abraço pra você, Vavá. Vai curtir muito no Movimento Cidade, Zeca Pagodinho. Rapaz, que delícia, viu? Manda sua mensagem pra mim também aqui no WhatsApp, o 999-86-1050. E bora curtir mais música. Olha aí, a minha música, Marília Mendonça, meu cupido é gari.

0: Diegues!
1: Sorriso maroto, muito barulho, São Paulo!
2: Bruno Diegues, clique 10h53, fechando sequência, bebê.
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2: Muito bom dia pra você! A gente tá fechando sequência dos 60 minutos de música direto, sem nenhum intervalo comercial, mas pode ficar tranquilo, tá? A música não para por aqui. A gente vai pro intervalo comercial e daqui a pouquinho tem mais uma sequência premiada pra você anotar. Mas antes de ir pro intervalo comercial, bora que hoje tem bate-bola, é isso mesmo?
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2: Bom dia, Felipe! Bom dia!
5: Bom dia pra todo mundo ligado na Litoral. Ontem a gente teve dois classificados para as quartas de final da Copa do Brasil. O Corinthians perdeu venceu o Internacional por 2-1, mas não levou, viu?
2: É mesmo?
5: Tinha perdido o primeiro jogo por 2-0, no saldo de gols ficou fora. E do outro lado da chave, o Vitória da Bahia venceu o Atlético Paranaense por 4-0 e está classificado. Ou seja, agora a gente tem os 8 definidos que vão para a próxima fase. E na próxima terça-feira, às 11 da manhã, a gente vai conhecer o sorteio dos jogos, né? A gente vai saber quem enfrenta quem, como fica aquela parte que o torcedor gosta. Vou falar também de destaques do Campeonato Brasileiro.
2: Pode, claro.
5: Acontece nesse final de semana, temos 10 jogos. E vou destacar dois jogos, viu, Nath? Botafogo Fluminense. Clássico, que acontece amanhã às 9 da noite. No domingo, vou falar dois, tem Bahia e Vasco e tem Flamengo também contra o Vitória da Bahia. Esses são os principais jogos do final de semana. Aqui a gente tem muito, no Espírito Santo, muitos torcedores do Flamengo, Vasco, Fluminense. Então, são esses aí os jogos para acompanhar. E convidar, claro, né, todo mundo para acompanhar o Globo Esporte hoje, 1 da tarde, logo depois do Gazeta Meio-Dia.
2: Então, Felipe, obrigada aí. Então, espero você. Depois do Gazeta Meio-Dia, 1 da tarde, tem Globo Esporte. E eu vou ficar por dentro, tá? Porque eu aprendo muito com o Globo Esporte. Obrigada, Felipe.
5: Valeu.
2: Um excelente dia para você.
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2: E antes de ir pro intervalo comercial, eu queria chamar ele. Alex Bônus tá aqui com a gente também. Ele vai falar um nomezinho errado, mas você não liga pra ele não, quer ver, ó? Vamos lá. Você tá doido, molecote?
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2: Na Litoral, tá legal? Agora são 11 horas em ponto, começando mais uma edição premiada, hein? Vale pra você um iPhone 17, bebê. Você não vai perder tempo, né? 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
1: É, tem coisas que a gente promete, mas não cumpre, né, gente?

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0: Eu me apaixonei, Vitinho Imperador. 11:19. Bom dia, bebê. Bora com a agenda?
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0: Agenda Litoral. E eu quero saber, tá aí na Bahia. Muito bom dia pra você.
2: Bom dia, Natizinha e a galera da Litoral. Hoje tá muito movimentado por aqui.
0: Eu também acho. O que a gente vai ter hoje aqui nessa rádio?
2: Então, tem show do Glauco. Olha, pros ouvintes da Litoral. Mas também tem uma ação pros funcionários, né, da Rede Gazeta. Em comemoração ao aniversário da Litoral.
0: Olha, 32 aninhos a nossa
2: Isso
0: rádio,
2: aí,
0: tá?
2: Isso aí, festa o dia inteiro.
0: Adoro. Mas o final de semana, como que vai ser? Porque aqui é selecionado. Mas a galera pode curtir em outros lugares,
2: Exatamente.
0: Né?
2: Exatamente. Vamos lá que eu vou começar a falar. Hoje tem forrozinho, aquele forrozinho, pé
0: gosto,
2: de serra.
0: Gosto.
2: No Recreio dos Olhos, com o tema Quero Mais Itaúnas. Pra quem não pôde ir em Itaúnas nessas férias...
0: É o meu caso.
2: Eu também sou doida pra ir.
0: Nunca deu, não deu certo, porque o Holibê tira férias em julho.
2: É, Holibê, a culpa é sua, né?
0: Exatamente.
2: Entendi. Mas aí vai ter a presença do trio Cristalino, Fabiano Santana e DJ Fernandinho Gravidade, que são referências nesse mundo do forró. Os ingressos estão no site do Simpla, simpla.com.br.
0: E vai ser onde mesmo?
2: No Recreio dos Olhos, em Taboazeiro.
0: Ah, legal.
2: A partir das 10 da noite.
0: Boa, gostei.
2: Amanhã tem samba lá no Bar do Zeca Pagodinho, com a Andrea Neri, com aquela animação toda que ela leva pro show dela, né? O bar não cobra 10%, mas está sujeito à lotação. Então é importante chegar cedo.
0: Olha só, então, ó...
2: Ah, não, amanhã. É hoje, tá? É hoje. Falei
0: hoje.
2: Amanhã, mas é hoje.
0: Que horas? A partir de que horas?
2: Hoje, a partir das 7 horas da noite.
0: 7 horas da noite. Hoje tem coisas boas
2: tem
0: pra cestar.
2: Tem, menina.
0: Pra cestar.
2: Gosto. Amanhã, que todo mundo sabe que a gente tá aqui sorteando ingresso há muito tempo, tem Belo.
0: Aham.
2: Entendeu? Showzaço. Quem não gosta de Belo, né? Cantar
0: amanhã é o dia pra sofrer.
2: Exatamente. Lá no Shopping Vila Velha, graças a Deus, bem pertinho de casa.
0: Com open bar, tem ingresso tem, open bar. E tem dose dupla também.
2: Exatamente. É até que horas? 6 horas, né?
0: Até as 6 da tarde.
2: Isso aí. Então, não tem nem desculpa para um bebê.
0: É.
2: Além do Belo, tem Pele Morena e Glauco também, que vão fazer showzaço pra gente antes do Belo.
0: Entendi. Gosto.
2: E mais o quê? Amanhã é isso. Agora, no domingo... Tem o Festival Capixaba de Inverno, é especial Dia dos Pais, obviamente, porque domingo é Dia dos Pais. E aí vai ter Samba Júnior, Pele Morena e muito mais gratuitamente, lá no Parque da Cidade, em Jardim Limoeiro, na Serra.
0: Ai, que delícia.
2: É pra curtir com o pai e com a família toda.
0: Ainda mais se não tem dinheiro pra gastar com seu pai,
2: Exatamente. Aí
0: você já aproveita.
2: E aí tem uma outra coisa, que eu não sei se vocês estão vendo um burburinho por aí, de que vai rolar aquela corrida de carro...
0: Ah, Hot Wheels?
2: Exatamente, a corrida do Hot Wheels.
0: Ah, mas tava aqui no meu Instagram agora.
2: E hoje abre a pré-venda pro grupo VIP. Então, entra lá no Instagram da Fator Entreter, que tem todas as informações lá pra galera que quer acompanhar.
0: Ah, entendi, é mesmo. Hoje é no Kleber Andrade, eu acho.
2: Eu acho que é isso mesmo,
0: ah,
2: Kleber
0: então tá
2: Andrade.
0: Ah,
2: Cariacica, isso aí.
0: Arrasou, então. Obrigada, viu, Tainá?
2: Imagina.
0: Muitas informações pro final de semana.
2: Isso aí.
0: Mas se a galera que pescou e não pegou nada que você falou?
2: Ah, gente, vai lá no Instagram, né, que tem tudo lá. E também tem no site da Litoral, litoralfm.com.br/eventos.
0: Lá no Instagram, @litoralfm e no @...
2: A Tainá Bahia com H e Y.
0: Inclusive,
2: tem bastidor da agenda lá hoje.
0: Olha, então vai lá pra você conferir, dá aquele like, tem a pessoa mais bonita do vídeo, eu.
2: Ah, tá. Entendi.
0: Tu corre lá no Instagram. O Instagram é dela e a pessoa mais bonita
2: que não é, né?
0: Sou eu.
2: O Bruninho
0: claro,
2: que
0: claro,
2: é.
0: Né? Claro, né? Então vai lá no Instagram dela, a Tainá Bahia com H e Y. Obrigada,
2: Isso
0: Tainá.
2: Aí, um beijo,
0: Nath. A gente se encontra amanhã no Belo,
2: Isso
0: hein?
2: Isso aí.
0: Oba!
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2: Vambora, churrasquinho! Essa é a nossa música, meu pai.

0: Litoral tá legal, agora são 11h35, Nathzinha aqui na área, bebê. 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E agora, vamos ficar informado, né?
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0: Se liga que a obra do mergulhão em Alto Laje avança em Cariacica. As obras do mergulhão em Alto Laje em Cariacica avançam para uma nova etapa. Atualmente, as equipes trabalham em serviços de drenagem, terraplanagem e instalação das estruturas de contenção que vão preparar o local para a montagem dos viadutos. O projeto prevê um mergulhão rebaixado em 8 metros, além de 2 novos viadutos. A previsão é que toda a obra seja concluída em até 720 dias. Rapaz!
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0: Se liga que a Defesa Civil alerta para ventos fortes no litoral do Espírito Santo. Esses ventos fortes vão nos levar para onde nesse final de semana? A Defesa Civil Estadual emitiu um alerta para pescadores, navegantes e operadores portuários devido aos efeitos indiretos de um ciclone extratropical que se forma no Atlântico Sul. O fenômeno não deve atingir diretamente o Espírito Santo, mas a frente fria associada pode provocar rajadas de ventos entre 40 e 54 km por hora no litoral capixaba. Em áreas marítimas mais afastadas, os ventos podem passar dos 60 km por hora.
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0: Bicicletas compartilhadas serão gratuitas em Vitória, Vila Velha e na Serra. Os sistemas de bicicletas compartilhadas da Grande Vitória terão uso gratuito em 2 domingos de agosto, nos dias 9 e dia 16. A ação vale para o Bike Vitória e para o Bikes em Vila Velha e Serra. A iniciativa busca incentivar o uso da bicicleta como opção de lazer, mobilidade e atividade física. Para participar, é necessário baixar o aplicativo do serviço, fazer o cadastro e retirar a bicicleta em uma das estações. Inclusive, se você estiver usando as bicicletas compartilhadas, zele pelas bicicletas, cuide das bicicletas, para que a gente sempre possa estar usando esse método alternativo de locomoção.
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0: 44 agora, fechando sequência.
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0: 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E agora, antes de ir pro intervalo comercial, quero falar com ele, Alex Bônus, 71 ainda, molecote!
2: Fala, Bruninho, sextou, aí sim, hein, final de semana na área.

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0: Renato. Zanetti e Cristiano, cadeira cativa, fechando sequência. Obviamente, agora tem resultado de promoção. Saindo aqui, parte de convite para curtir Belo no Shopping Vila Velha amanhã. E além disso, também vai aproveitar dose dupla de cerveja e drink até às 18 horas nesse showzaço. Quem faturou foi você. Tereza, Rachel, Raquel, não sei, Dias. Final de telefone 3145 de Jardim Camburi. Parabéns, Tereza.
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0: Eu vou pro intervalo comercial rapidinho, tá? Na volta tem o nosso Conexão Litoral, o seu horário de almoço muito mais gostoso, bebê. Então não sai daí, não. É rapidinho mesmo, tá? Além disso, tem a sua participação, tem a galera da Rede Litoral também, que tá sempre marcando presença. Então, bebê, fica à vontade aqui com a gente, daqui a pouquinho, na volta do intervalo comercial, com o nosso Conexão Litoral. Volto já, já.
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0: Na Litoral tá legal, meio-dia e um, bebê, muito boa tarde, meu povo. Nathzinha aqui na área, agora, hoje dia 7 de agosto, agora meio-dia e um. E a gente tá ao vivo pra todo o Espírito Santo. Então você aí, ó, de Linhares, Colatina, Cachoeiro, Grande Vitória, que tá me fazendo companhia desde as 10 da manhã, sejam todos muito bem-vindos, tá? Fica à vontade no nosso WhatsApp, você manda mensagem, manda beijo, manda alô, fica por sua conta. Aqui no 999-86-1050. Hoje, sexta-feira, eu quero saber, sextou com S de quê? No meu caso, S de saudade. Saudade de estar sextando com a minha amiga. Essa é minha saudade de hoje. E a sua, sextou com S de quê? Me conta aqui no WhatsApp, no 999-86-1050. Fica à vontade. 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Aí, Rebeca, sua música.

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0: Márcia Bebê, sou eu mesma, tá? Olha aí a hora, olha a hora, olha a hora, olha. Agora são 12 horas e 12 minutos, bora, bebê. Nossa, meus tic-tac tá tudo maluco hoje. Cadê a trilha da sexta-feira? Achei.
1: Acabou a semana, já é final de semana e hoje é sexta-feira, e hoje é sexta-feira.
0: Sexta-feira é sempre diferenciada aqui na Rádio Litoral, mesmo com o senhor Miguel Cote faltando aqui na Rádio Litoral. Não tem problema. Estamos juntos aqui misturados no seu horário de almoço. Pra começar, a gente vai mandar o áudio, mandar o beijo pra Fernanda Peron, bairro República. Adriana Reis, tá com Ana, tizinha? Você está pela manhã, vou botar o Bruninho pra dar mais migué. Gostei não, Adriano, gostei não. Mais migué pra eu trabalhar ainda mais? Aí não dá pra meu lado, não? Você tá doido? Aqui tem mandou mensagem pro Bruninho, vamos ver. Calma aí. Vai.
2: Aí, Bruninho, se liga mesmo, fofocas e intrigas aqui dos motoristas de aplicativo aqui em Cachoeira, aqui, ó, segundo o relato dos passageiros aí, ó.
0: O que rolou?
2: Tem motorista endividado aí, tem motorista que comprou carro elétrico, tá endividado até o pescoço, Bruninho.
0: Você tá doido, molecante? Uai, gente, quem não tem o nome no Serasa que atire a primeira pedra, né, no SPC. Rapaz, por isso que me chamam de Natizinha, porque se pegar meu nome completo, eu tô é lascada. Abraço aqui pra Alexandra Matos, oi!
3: Bom dia, litoral, bom dia, ouvintes, bom dia, Natizinha!
0: Bom dia!
3: Sextou, ótima sexta-feira pra nós!
0: Ótima!
3: Escutando você aqui, já tá dando boa tarde, se tu der pressa de ir embora, sexta.
0: É, foi mais cedo isso daí, né?
3: Alexandra aqui de Marcílio de Noronha, beijos.
0: Um beijo pra você, Alexandra, obrigada. É mais cedo, eu tô aqui desde as 10 da manhã. Eu, ao invés de falar bom dia, eu soltei um boa tarde. Eu já estou com vontade de ir embora, talvez.
4: Bom dia, Natizinha linda.
0: Bom dia, meu amor.
4: Bom final de semana pra você, uma ótima sexta-feira e bom trabalho. Coisa boa ter você de manhã cedinho.
0: Ai, que delícia. Beijo pra você, Manuzinha. Manuzinha, você sabe que você mora no meu coração, né? Ana Paula ou é a Manuzinha? Bora ouvir. Oi.
5: Bom dia, tia Sam. Sextou.
0: Não, nesse aqui não. Esse aqui, ó.
5: Bom dia, Natizinha, meu amor. Sextou.
0: Sextou, Manuzinha. Um beijo pra você.
5: Por que você é tão cedo?
0: Eu tô tão cedo porque Bruninho deu migué. Bruninho deu migué, você de Linhares, Cachoeiro, Colatina, pra vocês entenderem, tô trabalhando. Logo eu, que trabalho pra caramba, trabalhando desde as 10 da manhã, que Bruninho deu migué. Você acredita nisso?
6: Bom dia, litoral. Na
0: oi.
6: Litoral, eu tô legal. Eu tô aqui passando só pra me dar um oi pra você. E que vocês tenham um dia ótimo, tá?
0: Ah, meu amor.
6: Beijo da gente.
0: Um beijo pra você, Jennifer. Que lindeza, gente. Oi.
7: Bom dia, Natizinha.
0: Bom dia, Cris.
7: Minha Beth. Tá na hora da manhã, Bruninho. Deu migué, né?
0: Deu migué. Pra variar.
7: Tá bom. Importante que você tá aí com a gente.
0: Cheguei,
7: também,
0: cheguei,
7: meu amor.
0: Cheguei.
7: Beijo, gata. Tô aqui ligadinha sempre, sempre.
0: Um beijo pra você, Cris. Lindeza. Fala, Roberto.
8: Bom dia, Natizinha. Aqui
0: bom
8: é Roberto Carlos, motor de aplicativo. Passando para falar para vocês que, olha, tem um acidente nesse momento, um caminhão, uma ambulância na subida da ponte da passagem sentido Jardim da Penha. O trânsito tá um caos.
0: Eu acho que eu queria saber das pessoas que estão passando na ponte da passagem se ainda está esse trânsito, porque ele mandou esse áudio para mim, era 10h40 da manhã. Aí, eu tô tentando acordar ainda, não vi esse áudio. Então, aí você fala se tá rolando esse trânsito aí na ponte da passagem, tá? Obrigada, Roberto, pelas informações do trânsito. E a gente continua aqui na rádio, que é número 1 no Ibope. Bora curtir João Gomes? Adoro essa música, gente.

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0: Trota Legal. Rodriguinho, não tem hora nem lugar. Às vezes tem, hein? Cê tá doido?
1: Acabou a semana, já é final de semana. E hoje é sexta-feira,
0: Então, sextou, bebê, meio-dia 37 agora. Bora aqui com a sua participação no WhatsApp, o 999-86-1050. Fala, Zéria, bom dia.
2: E Natizinha, bom dia, Natizinha.
0: Bom dia, meu amor.
2: Sexta-feira abençoada pra nós. Beijo, bom trabalho pra você, tá bom?
0: Obrigada,
2: beijo,
0: minha
2: Zéria.
0: Linda. Um beijo pra você, Zéria Silete. Também tá por aqui, é o Max Ferreira. Natizinha, manda um abraço pra galera do MF Atacadista, que tá no trecho, levando cesta básica pra toda a galera. Olha que legal. E falou bem assim, Natizinha, Bruninho não veio trabalhar porque ele está com dor de barriga. Será que foi isso mesmo, hein, Max? Pode ser, pode ser. Abraço pro pra nós, de Vista da Penha, tá curtindo com a gente também. Beijo pra você, minha linda. Beijo aqui também pro Careca Paraguaio. Careca Paraguaio tá curtindo com a gente. A Jaciara de Barra Mares. Boa tarde.
3: Jaciara de Barra Mares. Manda um alô. É, Bruninho, deu migué mesmo.
0: Deu migué.
3: Vamos que vamos. Ah, ele foi esperto dessa vez.
0: Por quê?
3: Natizinha.
0: Mas não falou porque que ele foi esperto. Aí me complica. Quem mandou mensagem, mas eu tô vendo só agora, é a Antônia Alves de Taquari, que ela foi pra Aparecida do Norte. Olha que legal. E ela trouxe uma lembrancinha de Aparecida. Que lindeza, Antônia. Eu vou estar aqui até as 3 da tarde, caso você queira vir aqui hoje. Eu acho que você vai vir pro resenha, não é? Mas eu vou estar por aqui sim, a gente vai se encontrar. Ai, nossa mãezinha linda demais. Obrigada, Antônia, por ter lembrado de mim. Eu gosto muito, sou muito devota de Nossa Senhora Aparecida. Quem tá por aqui também é o Hugo de Araçá, tá acompanhando com a gente. Beijo pra mandar aqui pra Letícia Cunha, de Portugal.
4: Bom dia, Natizinha.
0: Bom dia.
4: Boa tarde. Aqui é Letícia, ex-moradora de Colina de Laranjeiras, atualmente morando em Portugal. Eu tava aqui dando uma faxina na minha casa e de repente liguei na Litoral.
0: Quem?
4: E quem tá lá?
0: Eu.
4: Natizinha. Falei, não, tem que mandar um beijo pra ela.
0: Exatamente.
4: Ó, passando aqui pra te desejar um ótimo e abençoado dia.
0: Amém, meu amor.
4: Um beijão pra você e pra todos que estão ouvindo, tá? Hoje em Portugal, mas se Deus quiser e permitir, futuramente estarei aí em Vitória, Espírito Santo.
0: Amém.
4: Residindo novamente. Beijo pra todos, Natizinha. Tchau, tchau.
0: Um beijo pra você, minha linda. Em breve está aqui de volta, passeando, curtindo as nossas belezas capixabas. Oi.
5: Bom dia, Natizinha.
0: Fala, bebê.
5: Saudações, vascaína. Aí, molecote merece.
0: Não, entendeu? Não, para,
5: Vascão
0: para.
5: Vascão voltou com força total, tem que comemorar lá.
0: Para,
5: ele merece.
0: Para.
5: Sextou. E é tudo nosso agora.
0: Não.
5: E agora ninguém segura. Natizinha, bom final de semana pra você aí, minha amiga.
0: Obrigada, cara.
5: Bom trabalho aí. Nós estamos na rodagem aqui, eu e meu amigo Chechel.
6: É nóis, mano.
5: No Vita, levando a raçãozinha dos pets.
0: Au, au.
5: Litoral. Eu tô legal.
0: Abraço pra você, Cláudio. Vai aí alimentar os cachorros. Os cachorros tão soltos e Cláudio tá alimentando. E nessa altura do campeonato, você falar que Bruninho merece uma folga? Tá de brincadeira comigo, né?

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1: Na Litoral, tá legal? Agora são 1h03, bebê. Seja aqui na Rádio Litoral, manda sua mensagem no 999-86-1050. 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
2: Existe uma teoria que se chama 90-10, onde uma pessoa tem 90% daquilo que você procura em alguém, só que você foca naqueles 10% que falta. Aí você sai pra rua, se aventura, e realmente você encontra aqueles 10%, mas não se deu conta que perdeu os 90%.

0: Vamos gemar de onde gasta, tem jeito.
1: Vamos!
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3: 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Na Litoral, tá legal, agora 1 hora e 21 minutos, o bebê tá curtindo muita música e concorrendo a um iPhone 17 também. Então não deixe de anotar a sequência musical, a sequência premiada dos 45 minutos de música, tá? Vale um iPhone 17 pra você. Bom dia, Raquelzinha, boa tarde, na verdade,
4: dia, Raquelzinha, né? Aqui é a Raquel, motorista de aplicativo. Pulou cedo da cama, hein?
3: Desde as 10 da matina
4: aqui. Passei
3: aqui
4: na Santa Lúcia de Itapuã. Quem é que tá ali agora?
3: Quem?
4: Fala pra
3: quem?
4: Mim. Vou dar uma Alex brotada Bônus. Ali na Litoral Tomás, que legal.
3: Alex Bônus tava na Santa Lúcia mais cedo, fazendo aquela ação. Beijo pra você, Raquelzinha, pro Márcio Gleick, do Córrego Sergipe também. Ei, bom dia!
5: Raquelzinha!
3: Oi!
5: Segunda que chegou no particular aqui no PV aqui. Fofocas, intrigas e relatos aqui
3: então
5: de
3: pode contar, pode
5: motorista
3: contar.
5: Do carro elétrico aí,
3: fala.
5: Tem nome.
3: Meu Deus do céu, você para de fazer essa fofoca aí do carro elétrico, rapaz. Aí vai dar ruim pra mim, hein? Por mais que eu esteja doida pra saber quem é essa pessoa.
6: Raquelzinha, como é que você tá, minha querida? Carreira solo.
3: Pô, esse aqui já foi também, eu acho, a Rosana da Praia da Baleia,
6: não? Hoje, né? Ó, tá entrando na porta passagem, não. Tudo tranquilo, tá passando todo mundo. Pessoal! Rosana da Praia da Baleia.
3: Um beijo pra você, Rosana. Obrigada aí pelas informações. Então, trânsito liberado na Ponte da Passagem.
7: Ei, Natizinha, boa
3: Oi,
7: tarde.
3: Rosângela.
7: Tudo bem com você? Sou
3: Tudo
7: eu,
3: bom.
7: Rosângela Bernardoni, do bairro São Miguel, Colatina. Natizinha, deixa eu mandar um sextou pra você, pro meu esposo Paulo, pros filhos Patrick, Pablo e Parley, pra minha sobrinha Nora Fabiola, pra todos da minha família Bernardoni, família Cadeira Cativa. E beijos, Natizinha. Tenha uma ótima sexta-feira.
3: Um beijo, minha linda. Rosângela Bernardoni. Pra Berê do Nossa Senhora da Penha. Junto com o filhote, Matheus. E fala ele. Fala, Quequinho.
8: Boa tarde, Natizinha. Quequinho Barata chegou, hein?
3: Quequinho.
8: Já vou chegando, já vou ligando o rádio. Já sintonizando a Litoral. Já botei uma cerveja pra cima. Já desci a carne pra descongelar. Pra ver o que vai dar, porque sextou. E olha, toma cuidado com o Bruninho, que ele te deu um Pelé hoje.
3: Me deu mesmo.
8: Cuidado, esse Bruninho é malandro. Já Litoral, vai tomar, fica legal.
3: Ele deu um migué em mim, Queco. Me fez acordar cedo, vim trabalhar desde as 10 da manhã. Isso é muita puta falta de sacanagem.
9: Boa tarde.
3: Oi.
9: Informem os clientes aí que nós estamos juntos.
3: Fala,
9: parceria paizão. Forte, hein?
3: É isso então. Quem mandou esse áudio aí foi o Cláudio Roberto, o QRA Paizão. Pra fechar, bora ouvir.
10: Boa tarde, Natizinha.
3: Boa.
10: Sextou, bebê.
3: Ui,
10: tá quase
3: querida.
10: Tá quase na hora. Doido dar 4 horas logo pra encerrar o expediente.
3: Ai, meu sonho.
10: E o Bruninho hoje largou você aí,
3: não
10: sozinho, Nath. Te deu o migué hoje, hein?
3: Tá vendo?
10: É, esse Bruninho não tem jeito, não.
3: Tá vendo?
10: Mas é isso aí, sexta maravilhosa aí, vamos que vamos. E um final de semana abençoado pra nós.
3: Valeu, Anderson, um beijo pra você. E tem gente que insiste em me chamar de miguezeira. Aí não dá.
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1: 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Na Litoral do Legal, a edição continua valendo o iPhone 17, então não deixa de anotar, bebê. E agora a gente vai aqui no nosso WhatsApp.
2: Acabou a semana, já é final de semana e hoje é sexta-feira, e hoje é sexta-feira.
1: Fala comigo, Chinei Marcos, boa tarde.
3: Amiga do céu, que sextou, e a gente num dia desse lindo e maravilhoso e recebendo as bênçãos de Deus, que eu já falei com você que todos os dias vai ser menos um dia.
1: Exatamente.
3: Entendeu? Deus só nos dando graças e mais graças, eu
1: Amém.
3: Creio em tudo.
1: Um beijo pra você, Shirley, obrigada aí pelo seu carinho, por toda a conversa que a gente troca também lá no nosso Instagram. Beijo!
4: Oi! Boa tarde, Netizinha.
1: Boa tarde.
4: Deixa uma pergunta pra você.
1: Não pergunta não. Vai perguntar onde tá Bruninho. Bruninho foi dar o migué dele. Eu também não quero saber mais de Bruninho também, não. Só fica dando migué nessa rádio, aí não dá pro meu lado.
5: Nath, boa tarde. Sextou, mano. Nossa, sexta-feira maravilhosa, abençoada aí pro meu primo Rodrigo.
1: Cadê a mentira? Elimara,
5: que tá grávida do Pedrinho, que a gente já ama demais. Novembro tá aí. E tem um neném pra nós paparicar. E pro meu primo beijo. Eles estão coladinho, ligadinho com você. E manda aquele alô especial aí pra eles.
1: Abraço
5: beijo.
1: Pra você.
5: Na Litoral, eu tô legal. Lidia Scarpa,
1: beijo. Beijo pra vocês, Lid. Beijo também pro Juberuber.
6: Bom dia, Natizinha. Ai, que delícia, Natizinha, na manhãzinha Litoral.
1: É, comecei cedo.
6: E o Juberuber tá como? Tá por cá, ligadão. E você, Natizinha?
1: Obrigada, Juberuber.
6: Sextou, hein?
1: Sextou
6: nesse dia ensolarado.
1: Exatamente.
6: Deu um ninja aí, né?
1: Deu um ninja.
6: Mas nós estamos aqui ligadinho com você.
1: Ah, obrigada.
6: Até agora o quê? Até as 15 horas,
1: né? 15 horas.
6: Até as 15 horas, né, Tizinha?
1: Uhum.
6: É nóis, hein? Um beijo, um abraço muito carinhoso. Manda muita força e fé lá pra nossa Alejandra.
1: Obrigada, amigo. Obrigada.
6: Na Litoral, eu tô legal.
1: A gente tá vivendo um dia de cada vez. Cada vitóriazinha é uma grande vitória. Beijo, Juberube. Fala, Antônio. Oi.
7: Boa tarde, Natizinha. Linda, maravilhosa.
1: É, aí sou eu mesmo.
7: Turinada da Litoral. Um abração pra ti, Antônio de Alto Lago, o gato branco charmoso e cheiroso.
1: Gato branco charmoso, cheiroso.
7: Rapaz, Bruninho é o molecote é...
1: Tô falando.
7: É arrombado mesmo.
1: Meu Deus, menino, faz isso não.
7: Dá um migué desse hoje, Natizinha. Rapaz, fazer tu acordar cedo pra poder pegar 10 horas da manhã.
1: Pois é, você tá vendo aí como
7: o
1: Natizinha sofre.
7: Não tem jeito mesmo não, né? Um abraço pra ti, que Deus abençoe você.
1: Obrigada, meu.
7: Um feliz final de semana e bom final de semana pra todos nós.
1: Um beijo pra você, Antônio de Altoagem, pra você ver como que Bruninho não presta, não vale nada. Tem gente que insiste em me chamar de rainha do migué. Aí não dá. Bruninho dando um migué desses na sexta-feira? Ai, ai.

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1: 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Olha o foguete aí, bebê, na Litoral tá legal. Foguete, barulho do foguete fechando sequência de Zeneto e Cristiano. Você que anotou a sequência completa, esse é o momento, tá? Você vai lá no nosso site agora, lá no litoralfm.com.br, pra cadastrar toda a sequência musical que vale um iPhone 17 pra você. Resultado dia 14 de setembro, então participa e boa sorte.
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0: Brasil e Fortaleza.
1: Ui, Fortaleza, na Litoral tá legal, 1h56.
2: Acabou a semana, já é final de semana. E hoje é sexta-feira,
1: bebê. Queria mandar um abraço pra você de Linhares, Colatina e Cachoeiro, que agora vai ficar com a programação local. Mas na Tizinha tá de volta pra Rede Litoral, se eu não me engano, segunda-feira. Segunda-feira, a partir do meio-dia, eu tô junto com vocês. Ah, meu Deus, mas antes... Eu esqueci, gente, tem resultado de promoção. Tá saindo agora par de convites pra curtir o Movimento Cidade no dia 15 de agosto, na Prainha em Vila Velha, Zeca Pagodinho, Buda, Canário. Canário é muito bom, gente. Emicida e muito mais, Ureias, muitas outras atrações pra você poder aproveitar. E quem faturou seu par de convites foi você. Rafael Santos de Jesus, final de telefone 1923, de Planalto, Vila Velha.
3: Você ganhou!
1: Pode comemorar! Agora sim, eu tô indo nessa. Beijo pra você de Linhares, Colatina e Cachoeiro. Programação local a partir de agora. E Nortezinha fica por aqui com você na Grande Vitória até as 3 da tarde. Então aproveitem. Aproveita que eu tô por aqui ainda com você na Grande Vitória. Beijo pra vocês. A gente se encontra lá no meio-dia, né? Pra galera da rede. Também no meu Instagram, no @onatizinha. Beijo.
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0: gerente da Sicredi. Na Litoral, tá legal, agora são 2:09. Você acabou de curtir Bruno Barreto, gerente da Sicredi. E claro, você tá aqui na rádio que é número 1 no Ibope. Hoje, gente, vai ter o Resenha Litoral. Daqui a pouquinho, nossos ouvintes vão se reunir aqui junto com a gente pra gente celebrar e comemorar os 32 anos da Rádio Litoral, de um showzaço que vai ter do Glauco. Eu tô esperando por vocês por aqui, tá? Já até passei minha maquiagem, já tô ficando, ó, bonitona, cheirosa, pra poder encontrar com cada um de vocês aqui na Rádio Litoral. Pra quem foi convidado, ganhou seu convite aí. Mas enquanto isso, bora aqui no nosso zap, 999-86-1050.
1: Boa tarde, Natizinha.
0: Fala!
1: Natizinha, não tá faltando ninguém aí, não?
0: Tá.
1: Plena sexta-feira rolou um migué desse mesmo, né?
0: Pois
1: possível.
0: É. Pois é.
1: Aí, depois quer falar de você, hein?
0: Ah.
1: Valeu, abraço, é do Diego de Guarapa.
0: Pois é, Diego, pra
1: vamos
0: você ver.
1: Litoral.
0: Eu sou muito injustiçada nessa rádio. Oi.
2: 7 de agosto.
0: Ah, 7 de agosto hoje.
2: Sextou.
0: Ui, querida.
2: Boa tarde, Natizinha.
0: Boa
2: tarde, meus amigos agrícolas de grupo, moradores do bairro Bonfim, ouvindo a Litoral. Luiz Crujão do bairro Bonfim, ó. Tô aqui, ó, daquele jeito. Fazendo o quê? Tomando aquela
0: geladinha.
2: E comendo aquele tiragosto. E vamos que vamos. Sintoniza a Litoral que você fica mais que legal.
0: É nóis. Abraço pra você, Corujão, pro Fábio Araújo de Bela Aurora também. Delmário Dias tá curtindo com a gente. Beijo pra Gil Souza do Prolar. Beijo pra você, Gil. Pra Rosilene Maria de Nova Almeida. Robson Ferreira do Rio Marinho de Vila Velha. E a Daiane Torres de Porto de Cariacica também. Manda sua mensagem aqui no 999-86-1050. E bora curtir Henrique e Juliano. Mais amor e menos drama.
3: Mais amor e menos drama. Né? Não é melhor? Eu acho.

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1: A gente sabe que é trouxa. E o Thiaguinho faz questão de lembrar que a gente sabe que é trouxa. Aí é complicado, né?
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1: Acidentes provocam transtornos na terceira ponte na ciclovia da vida. Amanhã dessa sexta-feira foi de transtornos para quem passou entre Vitória e Vila Velha. O engavetamento envolvendo pelo menos 4 carros deixou o trânsito lento na terceira ponte, no sentido capital. Já na ciclovia da vida, uma batida entre 3 bicicletas deixou uma pessoa ferida e provocou a interdição temporária de uma das pistas. A vítima foi levada para um hospital e a circulação foi normalizada cerca de 40 minutos depois.
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1: Mulheres em situação de rua recebem implante contraceptivo em Vila Velha. 10 mulheres em situação de rua atendidas pelo Centro Pop de Vila Velha receberam um implante contraceptivo em Implanon. O método tem duração de até 3 anos e evita a necessidade do uso diário de anticoncepcionais. A prefeitura informou que o procedimento só é realizado após manifestação de interesse e consentimento da paciente. A iniciativa busca ampliar o acesso à saúde reprodutiva para mulheres em situação de maior vulnerabilidade.
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1: O Espírito Santo segue com alerta para ventos fortes nesta sexta-feira. O Instituto Nacional de Meteorologia mantém 2 alertas para o Espírito Santo nessa sexta, viu? O primeiro é de vendaval, com previsão de rajadas entre 40 e 60 km por hora em quase todo o estado. Já o segundo alerta é de ventos costeiros e vale para 11 municípios do litoral capixaba, incluindo Vitória, Vila Velha, Serra e Guarapari. A recomendação é redobrar os cuidados, principalmente para quem vai navegar ou realizar atividades no mar.
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0: Litoral Alto Legal, 2h54 agora, na verdade 55. E eu estou indo nessa, bebê! Sextei mais cedo hoje, a partir das 3 da tarde. Você vai ficar em ótima companhia com o Oliver Anderson, a partir de agora aqui na Rádio Litoral. Mais uma sequência premiada dos 45 minutos de música, valendo o iPhone 17. Se eu fosse você, eu não deixava de anotar. E claro, quero mandar um beijo no coração de vocês. Obrigada pela companhia desde as 10 da manhã. Vocês são diferenciados mesmo, viu? Obrigada por todas as mensagens, todo o carinho. Não deu pra passar todo mundo, hoje foi um dia bem intenso aqui, tá? Muita mensagem, mas obrigada mesmo. Agora você me acompanha lá no meu Instagram, no @onatizinha, vai lá, me segue, por favor. Continua, gente, quem tá aí orando, rezando pela minha amiga Alejandra, pra ela poder sair da UTI. Se você não tá rezando por ela, por favor, começa a rezar por ela também, pra ela poder melhorar o quanto antes, tá? Um beijo pra vocês, me segue lá no Instagram, no @onatizinha. Tô de volta segunda-feira, 12h, aqui na Rádio Litoral, mas amanhã, se Deus quiser, a gente se encontra também lá no Show do Belo, que é a Rádio Litoral. Vai marcar a presença para fazer aquele showzaço e a gente comemorar os 32 anos da Rádio Litoral. Um beijo para vocês e fique agora com o Oliver Anderson.
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1: Ei, boa tarde. Na Litoral, eu tô legal. São 3 horas em ponto, começando aquela sequência dos 45 minutos premiados. Aqui é o Roliver, Roliver Wanderson, com você até as 8 horas da noite. A Nadizinha hoje saiu mais cedo, mas também entrou mais cedo. Hoje nós fazemos aqui a nossa resenha Litoral com Glauco e nossos convidados para essa festa de aniversário da Litoral FM. Então, por isso, esse arranjo na escala hoje, certo? Então, conto com você, hein? Já tô aqui online no WhatsApp, no 999-86-1050. Anote a próxima sequência de músicas. Quando acabar, eu vou avisar e você vai correr pro site litoralfm.com.br, porque começamos mais uma temporada dos 45 minutos premiados, valendo mais um iPhone 17. Essa Litoral é demais, hein? Um iPhone 17, presentão da Litoral e da dupla Marcos e Belucci, aqui nos 45 minutos premiados da Rádio Litoral, primeiro lugar geral.
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0: beijo, gente.
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1: 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Na Litoral, eu tô legal, são 3 horas 17 minutos. Você tá ouvindo 45 minutos direto, só de música sem comerciais, edição premiada, mais músicas que aqui. Eu duvido. 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Então continue anotando as músicas. Quando acabar, eu vou avisar e você vai cadastrar tudo no site litoralfm.com.br. E boa sorte pra você. Aqui no WhatsApp, deixa eu mandar aqui abraço e beijo. Deixa eu ver aqui pra Laila. Laila Oliveira, de Bela Vista, mandou aqui, ó, tô sempre ligadinha na Litoral. Beijão, Laila, pra você. Abraço pro Hilário. Hilário Bernardo, de Graúna. Também tá na escuta. Obrigado, cara, pela participação também, tá? Ô, Rosenberg!
2: Sexto, papai! E nós tá como, hã? É. Juntinho, misturado. Você daí e eu de cá. Eu, principalmente, ansioso pra chegar amanhã pra curtir o grande show do Belo.
1: Nossa,
2: e aproveitar essas rodadas duplas. Você tá doido? Vou chegar lá 2 horas da tarde e aproveitar. Deixa um beijinho aí pra nossa amiguinha Claudinha Leite do Rimarinho e seu Cascá de Bala. E um forte beijo, um abraço pra pessoa muito especial em minha vida. Ah. MJ Forever. Fui. E na Litoral, eu tô legal.
1: Valeu, Rosenberg. Obrigado, cara, pela participação. Mas lembrando, hein, você vai chegar às 2, mas a rodada dupla no show do Belo começa às 3. Então, de 3 da tarde até às 6 da noite, cerveja e drink com dose dupla. Amanhã no Shopping Vila Velha, no show do Belo.
3: Que coisa linda!
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1: 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Na Litoral, eu tô legal, são 3 horas 29 minutos, calma, ainda não, hein? São 45 minutos direto, só de música, sem comerciais, edição premiada, valendo aquele iPhone 17 pra você, presente da Litoral e também da dupla Marcos e Belucci. A Silvana de Estrelinha que é, né, Silvana?
2: Eu estou, que é Silvana Estrelinha, beijinho, tá? Quem dera esse iPhone se eu ganhasse, bem que eu preciso.
1: Quem não quer, né, Silvana? Boa sorte na promoção, tá bom? Continue anotando as músicas, daqui a pouquinho eu vou avisar quando acabar para você cadastrar no site litoralfm.com.br. Eu vou agora, é para Portugal, Igor.
3: Boa tarde, Rádio Litoral. Com a Rádio Litoral, eu tô legal. Ah. Aqui o Igor do Luxemburgo, sempre com vocês, sempre a apoiar, sempre a ouvir-vos. Mandamos aqui um grande abraço. Ah. Aqui, estamos aqui a jantar em família. Com a Rádio Litoral, tá tudo legal. Valeu. E um beijão pra vocês.
1: Valeu, obrigado, Igor. Boa janta pra vocês aí então, em Portugal, tá bom? Obrigado aqui pela participação, via foto na massa, né? Obrigado, cara, pela participação, tá, Igor? Aquela eles falam massa, a gente fala macarrão, mas aqui uma pratada. Que lindo, nossa mãe, que delícia. Abraço, Igor. Obrigado aí pela participação, tá bom? Deixa eu ver aqui agora.
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5: Existe uma teoria que se chama 90-10, onde uma pessoa tem 90% daquilo que você procura em alguém, só que você foca naqueles 10% que falta. Aí você sai pra rua, se aventura, e realmente você encontra aqueles 10%, mas não se deu conta que perdeu os 90%.

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1: 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Na Litoral, eu tô legal, pronto, acabou a sequência. E você que anotou o nome dessas músicas, nome das músicas ou então dos artistas? É uma resposta ou outra? Se mandar as duas, ótimo. Mas se não souber, souber só uma ou outra, pode mandar no site litoralfm.com.br. 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
4: Na Litoral, eu tô legal, são 4 horas em ponto, mais um código secreto Litoral. 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

0: 3, na litoral, eu tô legal. Esse foi o som do Álvaro Nobre aqui na programação. Muito bem, hoje a gente faz a nossa festa de aniversário de 32 anos da Rádio Litoral FM. Já tá na sua tela, no aplicativo e no site. Senhoras e senhores, o nosso convidado mais uma vez, Glauco, aqui na Rádio Litoral FM. Você já tá em casa, né?
1: Rapaz, eu já me sinto bem à vontade aqui, tá, Rob? Obrigado mais uma vez, que prazer estar aqui. 32 anos, como eu falei, não são 32 dias, nem 32 meses. E a gente tá aqui, é uma honra compartilhar esse momento tão especial com vocês mais uma vez.
0: Ô, Glauco, a gente que agradece, cara. A gente sempre que convida você, você tá sempre disposto a atender os nossos pedidos e você nunca nega o convite para participar das nossas festas. Cara, obrigado pela parceria ao longo desses anos de carreira sua também, né?
1: Ah, que isso. É um prazer entrelaçar minha carreira com a história da Litoral. Vocês sabem, falo sempre com os meninos que a gente está sempre disponível, porque é uma parceria e é um pelo outro, outro pelo um, e a gente vai seguindo assim. Satisfação mesmo. Vamos cantar, arrebentar daqui a pouco.
0: Isso, Glauco, ele hoje participa aqui da nossa Resenha Litoral, uma festa de aniversário com comidinhas, com convidados. Temos aqui uma... igual do ano passado, né?
1: A gente fez... a recepção é fera demais, você tá louco.
0: E aí a gente sorteou alguns ouvintes para poderem participar dessa festa com um show exclusivo do Glauco só pra gente.
1: Vamos quebrar tudo mais uma vez, cara. Muito, muito feliz de estar aqui. E também, isso aqui não tava nem na programação, a gente trocar essa ideia aqui. Pô, é sempre bom estar com você,
0: não,
1: cara.
0: Se você passar aqui e não vir aqui no estúdio, a gente
1: sacanagem. Como é que eu vou perder de ouvir esse timbre aqui, essa voz aqui? Tá, isso aqui é sacanagem, mano. Você que tá louco.
0: O Glauco, o Marcelo Rangel, nosso programador musical, já falou de novidades que vem por aí, né?
1: Estamos aí, cara, trabalhando a todo vapor, né? Sempre com coisas novas, sempre atualizações. E é sempre bom saber que eu posso contar com a Litoral pra levar, porque não adianta a gente produzir, a gente ter coisa nova e isso não ter um meio de chegar no público, né? Então é muito bom saber que eu posso contar com vocês como essa ponte entre o Glauco e o público.
0: Cara, que legal você reconhecer que as redes sociais fazem o papel delas, mas a força do rádio...
1: Cara, é inacreditável. Eu falo pra você que a gente teve uma experiência recente aqui com o Sogrão do Ano, que foi uma música que tocou muito. A gente começou o trabalho somente no digital e depois que a gente soltou isso aqui, o barulho, a recepção dessa música nos shows ao vivo foi pra outro nível, cara. E é isso, inegável, né? A força da rádio, ela tá ali e não vai mudar.
0: Aí, ó. Olha o Sogrão do Ano aí, ó. Que legal você reconhecer isso. Aí, ó. Toca direto aqui na programação da Litoral.
1: Que bom saber. Cara, é como eu falo, o artista sem a rádio não dá. Assim como, é claro, o contrário também é verdadeiro. A rádio sem o artista também não dá.
0: Não funciona.
1: E a gente vai fazendo essa ligação maravilhosa. E eu acho que quem tem a ganhar são os ouvintes.
0: É isso. Muito bem. Você segue lá no @ Glauco mesmo.
1: Glauco mesmo.
0: Glauco mesmo, o Instagram dele. Segue lá você também, tá? Glauco, mais uma vez, bem-vindo, cara. Obrigado pela parceria. Alô, boa resenha, cara. Litoral, hein?
1: Vamos pra cima, tá? Daqui a pouco você vai lá. Porque eu tô sabendo. Também. Eu lembro que você dança, então você vai dançar.
0: Danço não, não. Foi só ano passado.
1: Tamo junto, pra cima.
0: Senhoras e senhores, Glauco, aqui na programação da Rádio Litoral. Primeiro lugar geral. Acompanha lá, tá? No Instagram também.

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0: Litoral, boa tarde, são 4h27, já tem mais um Código Secreto Litoral, o último de hoje, mas agora é hora da Tainá Bahia, com a Agenda Litoral.
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2: 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E aí, galera, chegou a hora de programar os rolês do fim de semana, hein? Bora pra mais uma Agenda Litoral? Sexta pede um forrozinho, né? Pensando nisso, o Recreio dos Olhos em Vitória vai receber hoje, a partir das 10 da noite, o Quero Mais Itaúnas. O evento contará com a presença de Trio Cristalino, Fabiano Santana e DJ Fernandinho Gravidade. Grandes referências do forró. Adquira seu ingresso no site simpla.com.br. Agora, para quem curte aquele samba de respeito, hoje acontece a estreia do projeto Espírito Samba, lá no bar do Zeca Pagodinho, na Serra. Será às 7 da noite, com a voz

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0: Diegues!
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0: Tem cerveja aí? 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Que cerrou!

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1: Se liga, quem quiser pedalar no Dia dos Pais e no domingo seguinte vai poder usar as bicicletas compartilhadas de graça. Nos dias 9 e 16 de agosto, os sistemas Bike Vitória e Bike S terão viagens gratuitas de até 75 minutos. Para participar, basta baixar o aplicativo, fazer um cadastro rapidinho e retirar a bicicleta em uma das estações. A ação incentiva o uso da bike como meio de transporte, lazer e atividade física.
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1: Muito bem, a programação do fim de semana está recheada de atrações pelo Espírito Santo. Na Serra, tem o Festival Capixaba de Inverno, reunindo música e gastronomia. Em Conceição da Barra, tem a maior feijoada quilombola do estado. Santa Teresa recebe mais uma edição da tradicional Festa do Vinho e da Uva. Já aqui em Vitória, o público pode conferir o Sonora Brasil no Sesc Glória e o rapper Yunki. Yunki Vino se apresenta na capital com a turnê do seu novo álbum.
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1: A Secretaria de Estado da Educação vai abrir um processo seletivo para contratação temporária de cuidadores escolares. As inscrições começam dia 12 de agosto e seguem até o dia 21 pelo site seleção.es.gov.br. Seleção, sem cedilha e sem tio, seleção.es.gov.br. As vagas exigem ensino médio completo e curso de formação de pelo menos 80 horas. Os salários chegam a quase R$ 2.400, além de auxílio alimentação.
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5: Sentimento displicente. Conta essa história pra nós, pai.

0: na Litoral, eu tô legal. 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Primeiro, muito obrigado por todas as participações. 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Esse voucher vai para André Carlone, na Serra. 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

0: Jonas Brown. Ele tá lá no estúdio da TV Gazeta, se preparando pro boletim do telejornal. Então, a gente não conta com ele aqui no estúdio, mas o programa tá prontinho pra gente curtir, certo? Você pode participar no WhatsApp 999-86-1050, porque já tem mais ingresso pro show do Belo. O show rola amanhã no Shopping Vila Velha e seus ingressos aqui. Então, daqui a pouquinho libera a senha pra você participar no WhatsApp 999-86-1050.
1: Um pingo é letra, entende? Cê tá agindo assim, a sua indecisão.
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0: Aqui um beijão pra Lara. Tudo bem, Lara? Mandou aqui oi. Oi pra você também, Lara. Giovana Dondoni de Viana. Aquele abração também, beijão pra você. Obrigado pela participação, tá aqui no nosso WhatsApp. Deixa eu ver aqui mais quem.
1: Boa tarde, meu amigo Roy, meu anjo DJ Leonardo Brau. Aqui é o Gabriel Santana, oi, embaixador do Moto Aplicativo, passando pra marcar minha presença, que eu já tô aqui seguindo o baile de sexta-feira, que é o melhor programa de funk de todos. Você tá doido, na litoral, eu tô legal.
0: Valeu, obrigado, cara, pela participação de sempre também, tá bom? Quer mandar mensagem? Fique à vontade, o WhatsApp é o 999-86-1050.
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0: se ele colocou a agenda dele lá no arroba Jonas Brown. Deixa eu ver aqui, fixado, locuções, nananã. É, tem aqui a agenda de agosto. Amanhã tem um casamento em Colatina. Então amanhã DJ Jonas Brown tocando em Colatina. Nesse casamento é a agenda de amanhã do sábado. Pois bem, segue lá também, arroba Jonas Brown, B-R-A-U-M no seu Instagram. Amanhã, 5 da tarde, de volta ao Segue o Baile Litoral.
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1: Na Litoral, eu tô legal, são 6 horas e 3 minutos. Ótima noite de sexta-feira pra você na sintonia certa, aqui na número 1 do Espírito Santo. Bom, acho que agora a poeira tá baixando. Passou um furacão aqui nos nossos estúdios nessa tarde na Resenha Litoral com Glauco. Aliás, Glauco, mais uma vez, cara, obrigado pela parceria. Você sempre atende a Litoral os nossos convites e fizemos essa nossa festa de aniversário com ele nesta tarde de sexta-feira. E agora a poeira começa a baixar, que nada, chegou ele, outro furacão. Arroba Alex Bono, muito boa noite, Alex Bono.
2: E papaizinho, estamos chegando com tudo. Fala, meu amigo Libero Anderson.
1: Sempre pilhado.
2: Que tá absurdo, bem, né? Que absurdo. Não. Parece que eu tomo energético o tempo inteiro. O tempo todo, é verdade. Seguinte, ó, mas você sabe que teve o ponto alto da festa, né?
1: O Glauco.
2: Óbvio que não. Hã? O ponto alto sempre é a galera esperando você dançar.
1: Eu
2: que
1: dançar.
2: Bom que Bruninha, a tizinha, mandou você dançar de novo. Nossa. Gostei desse negócio. Só fala uma coisa, quando juntou você e Sol, na verdade, a Natizinha é que mais presta ele pra dançar. Bruninho tem aí rebolado dele pra frente, uma coisa diferenciada, que eu
1: horrível.
2: Não entendo o que é aquilo.
1: Que horrível.
2: Quando juntou você e Sol, eu falei, gente, que vergonha alheia, que coisa horrorosa. Você fez uma dancinha do Chaves, que você
1: dancinha
2: não tinha feito.
1: Chaves?
2: Você fez, cara. Na hora que tava você e Sol dançando, você fez uma coisa de Chaves, que eu falei, dancinha, que o Oliver tá fazendo, cara? Daquele nosso encontro marcado, você tava mais sexy.
1: Do ano passado.
2: Tava sensual. Você tinha um ano pra aprender sem sensual na dança, cara. Porque você é na voz, você é no cara, quando você quer pegar. Com aqueles VT que você grava, é tudo uns olhares 43. Mas na dancinha,
1: não,
2: cara...
1: Não, são um fiasco, por isso que eu não vou. Não quero, não gosto.
2: Pelo amor de Deus, mas já que você tá tendo que ir, já vai ser algo que vai ser rotineiro
1: vai, já vai
2: todo
1: ser
2: ano,
1: nada. Não, ano que vem eu não vou, não.
2: É claro que você vai.
1: Não, não.
2: Vai ser algo rotineiro,
1: não vou,
2: então,
1: não. Toca
2: por favor.
1: Música.
2: Você quer que eu te ensine a dançar?
1: Não. Você dançando?
2: Eu tenho uma dancinha sensual maneira, cara. Mas eu uso em quatro paredes, aqui estamos em quatro.
1: Não, música.
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1: 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Na Litoral, eu tô legal, são 6 horas e 21 minutos. E aí, tá curtindo? 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
1: O Adelson.
3: Oliver, boa noite. Alex, boa noite. Boa, Adelson. Do bairro Santo André Cariacica. Eu quero mandar um alô especial para a galera de Azir de 0 a 100, para não esquecer de ninguém. Ah. Os cadeiras cativa. Um alô especial para essa galera bonita aí. Aqui. Estamos na Litoral, estamos mais do que legal.
1: Valeu, Adelson. Obrigado, cara, pela participação direto de Santo André, em Cariacica. O Thiago, Alex e ouvintes, ele que mora em Mutum. Uhum. Todo fim de semana vem aqui pro Espírito Santo com o seu TX, com o seu táxi. Mandou aqui, ó, trânsito agarrado na Serra de Viana, os dois sentidos. É, tanto para quem vai para Minas, quanto quem vem, vai chegando aqui pro nosso estado. Um caminhão pegou fogo perto da ponte... ali, aquela ponte, acho que aquela ponte que divide Viana e Domingos Martins.
2: É.
1: Então, um abraço pra vocês aí, agarrados na... Ali é 262, né?
2: 262. Ali é 262, mas você mandando aí pra você agarrado no trânsito, você vai estar mandando pra muita gente.
1: Muita gente quanto?
2: Sexta-feira tá muito complicado no trânsito, região inteira ali, ó, Reta da Penha, Terceira Ponte, daquele jeitinho, mesmo com férias escolares, trânsito paradaço. Também aqui na Carlos Lindenberg, a Santa Carlos Lindenberg.
1: A Santa.
2: Darli Santos também, bem agarrada aqui pra turma que segue no sentido Guarapari, é isso?
1: Meu Deus.
2: Deixa eu dar uma bisoiada aqui. Ah, não, no sentido chegando ali pro viaduto, né, de pra pegar a Carlos Lindenberg, teve acidente. Provavelmente ali na frente do atacadão, então, teve um acidente registrado agora, 4 minutos atrás. Acidente grave, parece.
1: Meu Deus.
2: E tá com trânsito bastante complicado, então. Então, atenção pra você que vai passar ali nessa região. E vai com calma,
1: né? Já não tá na grandes coisas, né?
2: É, sexta-feira vai com calma. Eu hoje, por exemplo, saí lá de casa, era 5h21, falei, olha, hoje eu vou estar atrasado. Ah. Hoje eu vou me atrasar.
1: Ousado, hein?
2: Então, e fui tranquilo, com fé em Deus.
1: Ih, não chegou.
2: Passando entre os carros assim, mas assim, na paz de Deus, coloquei ali o meu Eduardo Maia e cheguei aqui tranquilo. Então vai, cara, o negócio é que você vai chegar na hora
1: vai
2: certa,
1: chegar.
2: Papai do céu ajuda.
1: É isso. É. Sem pressa pra não se machucar nem machucar ninguém, hein? Nem ter prejuízo.
2: Cara, sexta-feira, se joga. Se joga, papai.
1: Deixa eu ver aqui, tem beijo pra Rosilene Maria de Nova Almeida. Tá na escuta, lindeusa.
4: Boa noite, Hollywood Anderson. Boa noite, Bongo. Tô achando que ele tá querendo te ensinar o reboleixo, hein, Rod? Fica esperto, fica vendo.
2: Uai, mas aí é bom. Aí é bom.
4: Leandrinho, taxista da galera aqui no meio do povão.
1: Valeu, um abraço.
4: É tudo litoral.
1: Um abraço, Leandrinho. Obrigado, cara, pela participação. Reboleixo é o Léo Santana, não é?
2: É o Léo Santana, mas o reboleixo, acho que ele está falando, é algo que todo homem tem que saber fazer.
1: Aquele remeleixo?
2: O remeleixo. E não estamos falando de dança.
1: Mas aquele remeleixo, esse eu sei.
2: As mulheres e os rapazes agradecem.
5: Fala, meu amigo Hollywood. Fala, Bono. Boa noite, coladinho de com vocês. Sextou. Bom final de semana. E bora ouvir a Litoral, hein? Ô, Bono, me conta aí. Sobrou mentira aí pra você que eu levei ontem? Só me fala aí se sobrou ou não. Se dividiram aí com você. Um beijo pra vocês ouvindo aqui. Manda um alô aí pros meus vizinhos. Cidade Continental. Na Litoral, eu tô legal. Vizinhos caras pra Cidade Continental. Beijo.
1: Com você, sobrou?
2: Quando qualquer coisa, qualquer alimento, qualquer coisa chega com o Hollywood aqui, você pode ter certeza que o que chegar pra ele, ele vai dividir. Ontem eu peguei uma e falei, não, pode levar. Ele me surpreendeu que ele botou no cantinho aqui e acabei de comer lá hoje. Cara, quando chega coisa com o Hollywood aqui, você pode ter certeza que vai vir. Mas se vir mais cedo, se pegar ali o horário de natizinha pro Ninho Sol.
1: Ela trouxe a natizinha também?
2: Não, mas chegou até você.
1: da natizinha ela levou toda.
2: Da natizinha ela leva, tá entendendo? Então é assim, quer trazer comida pra sobrar pra quem tá
1: pra
2: de
1: dividir.
2: Noite, pra dividir, você chega no horário do Hollywood que vai. Obrigado, Thalid, arrasou.

0: 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Aquele abraço e beijo pra Sheila Braga do Ataíde, que hoje tá aniversariando.
1: Parabéns, Sheilinha. Felicidades, meu amor. Gabriel Santana também na área.
0: Um abraço e parabéns também pra Ruth do bairro Grande Vitória, também faz aniversário hoje.
1: É isso, ela maravilhosa das mentiras. Lidiane Scarpati, beijo.
0: Deixa eu ver aqui, tem a Lu de Campo Grande, beijão, Lu.
1: Também aqui o Dico Tabuleiro. Legal o nome, hein?
0: Abraço pro Eduardo Barbosa na escuta também.
1: Nova Almeida, Rosilene Maria.
0: Deixa eu ver aqui mais quem. Gil Schwarzenegger, de Jardim América.
1: Salve aqui pro Leandro Taxista, em Santa Rita.
0: Isso, também aqui a participação da Giovanna Dondoni. De Viana.
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1: Muito bem, ó. Quem pretende circular por Vila Velha nesse final de semana deve ficar atento às mudanças no trânsito, tá? No sábado amanhã acontece a Corrida da Lua, com bloqueios temporários na região da Praia de Taparica a partir das 8 horas da noite. Já no domingo vai ser realizada a Corrida do Batalhão de Missões Especiais, com o percurso entre Vitória e Vila Velha, passando pela Terceira Ponte e pela Prainha. As vias vão ser liberadas aí conforme passagem dos atletas.
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1: Quem precisa atualizar a caderneta de vacinação pode aproveitar a ação especial deste sábado ali no Boulevard Shopping Taparica. O atendimento acontece das 11 da manhã até às 6 horas da tarde, sem necessidade de agendamento.

0: Estarão disponíveis aí vacinas de rotina para todas as idades, além da vacina contra a gripe para pessoas a partir de 6 meses. Basta apresentar um documento com foto e, no caso de crianças, também levar o cartão de vacinação.
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0: Motoristas com CPF em situação irregular podem enfrentar dificuldades para renovar a Carteira Nacional de Habilitação ou solicitar serviço do Detran. O problema não está relacionado a dívidas ou nome negativado, mas sim a pendências cadastrais na Receita Federal, como CPF suspenso, cancelado ou com declarações obrigatórias em atraso. A orientação é consultar gratuitamente a situação do documento no site da Receita antes de iniciar qualquer procedimento relacionado à CNH.
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3: Existe uma teoria que se chama 90-10, onde uma pessoa tem 90% daquilo que você procura em alguém, só que você foca naqueles 10% que falta. Aí você sai pra rua, se aventura e realmente você encontra aqueles 10%. Mas não se deu conta que perdeu os 90%.

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1: Ó, beijo pra Lu de Campo Grande.
2: Um abraço.
1: Como é que é?
2: Dá um abraço.
1: Você?
2: É.
1: Até dois, pô.
2: Ah, que bonitinho. Pensei que você ia mandar um não. Não, mas aquele abraço.
1: Aquele é só pras meninas.
2: Ah, viu? O não você tem. Você tenta a humilhação, sacou?
1: Ó, aqui é a Lu de Campo Grande. Já cheguei em Cariacica e quero ganhar o Belo. É, tava na região serrana.
2: Exigente? Quer ganhar o Belo?
1: É.
2: Safadinha.
1: Não quer ganhar o ingresso, não. Quer ganhar o Belo.
2: Quer ganhar um Belo.
1: Que calor é esse no inverno? Ela que trabalha durante a semana em Santa Maria de Jetibá. E pô, tá calor lá, nesse inverno.
2: Tá lá, tá calor. É, mas deu uma subida a temperatura nesses últimos dias. Mas se prepara pra semana que vem, tá?
1: É o Ninho.
2: É, a temperatura vai cair de novo.
1: Rapaz, no sul tem até um ciclone hoje, né? Alex, você consegue rapidinho? O Eduardo Barbosa, você falou do trânsito na Darley Santos, ele falou que um acidente com carro e moto. E mais à frente, carro quebrado, sentido Shopping Boulevard. Então, obrigado, Eduardo, pela informação também, tá bom? Deixa eu ver aqui mais quem.
2: Você ouve antes de acontecer.
1: Credo.
3: Que horror. Nossa, que coisa linda, tá vendo? Por isso que é nosso careca preferido, amado, maravilhoso, nosso Hollywood.
1: Eita.
3: Gente, que coisa linda, hein? Amei, hein? Tô aqui ouvindo vocês. Beijo pra vocês. Amo demais, demais. Beijo. Faz parte da minha vida.
1: Eita.
3: O carinho de vocês quando a gente vai aí é assim, é maravilhoso. Minhas filhas, minha sobrinha e minha filha, né? Amou, amou. Diz que quer voltar sempre. Beijo.
1: Beijo. A gente fica feliz com a visita de vocês, hein? E espero que voltem em breve também. Vieram aqui buscar o convite, o voucher do mini preço.
2: Ah, demais.
1: Deixa eu ver aqui mais quem, ó. Tem a participação também da Sheila Braga, do Ataíde, aniversariante do dia.
4: Boa noite, meninos. Aqui é a Sheila do Ataíde. Meus lindos locutores favoritos, eita, Oliver e linda. Alex Bon. Manda um beijão aí pra mim, meninos. Hoje é meu aniversário.
2: Olha, parabéns.
4: Beijos.
1: Beijo. Feliz aniversário, Sheila. Sexta-feira de aniversário. Fica imaginando aqui, Alex. Qual vai ser o drink de hoje?
2: Ah, o drink é o drink da maldade, aquele drink que esquenta, meu filho. Tem um drink que é muito bom que eu bebia, já pega a dica, que eu bebia lá em Belo Horizonte, tem uma baladinha, quarta-feira, que bomba. E tem o nome do drink, mas aí faz o nome do pai, o nome é Inferno. Cara, mas os caras misturavam tudo e no final jogavam um fogo.
1: Uhum.
2: Meu filho, e é um negócio que, tipo assim, com fogo, né? Você só pega o canudinho, com um monte de mistura, tá?
1: Uhum.
2: É vodka, gin.
1: E pode ele pegando fazer, fogo, e ele pode, pegando fogo, em chamas.
2: Pode fazer isso na sua casa, não vai ter a chama, mas faz isso na sua casa.
1: Um inferno.
2: Que aí você tem que virar. Você bota o canudinho.
1: Quando é pegando fogo?
2: É, com um copinho assim menorzinho, uhum, sabe? Cara. Faça isso.
1: Fica muito louco.
2: Você tá louco, meu filho. O que já aconteceu naquelas paredes?
1: Isso que me
2: deu. Ui!
1: Aqui, ó.
2: Nossa!
1: E parabéns também pra Ruth, do bairro Grande Vitória, que hoje faz 4.3. Passando pra desejar uma ótima noite e falar que sextou, né?
2: Yeah.
1: Parabéns, Ruth. Deus te abençoe, tá? Feliz aniversário pra você e também pra Sheila Braga, do Ataíde. Intervalo rapidinho, já voltamos.
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0: Na Litoral, eu tô legal, 6 horas e 55 minutos, deu a hora, já já, formação de rede Litoral.
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3: 7 horas em ponto. Na Litoral, eu tô legal. Ótima noite pra você sintonizada. Sintonizado aqui na Rádio Litoral, a número 1 do Espírito Santo, a mais ouvida de todo o estado. A partir de agora, a gente forma a Rede Litoral de Rádios. Transmissão daqui de Vitória pra todo o estado e na comunicação, ele, @ Alex Bono. Muito boa noite, Alex Bono.
4: E ele, nosso careca maravilhoso. @ Oliver Anderson. Agora tem que mandar o @ mesmo. Nosso influencer.
3: Influencer o quê?
4: Maravilhoso, é. Humildade. Passou da hora, agora chega.
3: Ó,
4: passou
3: aqui
4: da hora mesmo, hein?
3: Por quê?
4: Menino bom escondido assim, rapaz. Até parece que tá começando a carreira hoje, né? Acabou de dar oportunidade pro garoto.
3: Começando agora, né?
4: Começando agora.
3: Ó, estamos aqui ao vivo na sua sexta-feira. Fique à vontade para você participar. Abraço aqui pro Dico. Dico Tabuleiro. Ele tá preparando, Alex Bono. Camarão, mas cada camarãozão.
5: Aí, Holiday, manda um alô pra Dick Nomig Tabuazeiro. Sextou, bebê. Tô na Litoral, tô mais do que legal.
3: Valeu, Dico. Obrigado, cara. Por que a gente falou tabuleiro? De Tabuazeiro.
4: Mas não é tá escrito Tabuazeiro?
3: Tá escrito tabuleiro aqui, mas é Dico de Tabuazeiro.
4: Tinha que escrever o nome dele, já tava um pouco... Depois de um álcool, né, Dico?
3: Um abraço, Dico. Agora há pouco você falou aqui do aniversário da Sheila Braga e falou que hoje ela é a rainha dos drinks, né?
4: Uhum.
3: E aí você falou do drink que você bebia lá em BH, um poderoso.
4: Ah, poderosíssimo. É um inferno, Deus é mais.
3: É, mas a Lilian tem um nome mais bonitinho pra ele.
4: Sim, tem o tal do flamejante que falam também, mas esse era pior.
3: O inferno era pior que o flamejante?
4: Uai, não é porque tem fogo que é o mesmo. O flamejante, eu acho que vai duas misturas ali.
3: Aí, Aline, ó.
6: Ei, meninos. Oi. Boa noite, tudo bem?
4: Tudo.
6: Aline, daqui de Alto Boa Vista, passando pra deixar o meu alô noturno.
3: Ah.
6: Porque hoje eu já falei bom dia pra Natizinha, falei boa tarde de novo pra Natizinha e agora é boa noite pra vocês, tá?
3: Obrigado.
6: O nome do drink que Alex tá falando aí, que tomava, que virava até o olhinho, aqui também tem, o flamejante.
4: Fui.
6: Né? Já tomei muito flamejante. Eu, hein? Você tá doido?
3: Aline. Um beijo, Aline, de Alto Boa Vista. Mas o segundo Alex, ou Aline?
4: Eu gostava de tomar também muito. Nossa, Deus. Salve, Tico!
3: E quando vem, é o quê? É cachaça, vodka, como é que fala? Gin?
4: Ai, não tô falando, você realmente tá começando agora a descobrir a vida, Oliver Anderson.
3: Eu não conheço, pô.
4: Eu sei, eu tô vendo isso. Deixa eu te mostrar algumas coisas.
3: Não, confio em você não.
4: Que é isso, cara? Aqui, o máximo que vai acontecer é ter um monte de foto sua loucão percorrendo a BR pelado.
3: Só
4: a galera
3: isso.
4: Vai adorar, relaxa.
3: Ô, Sheila, mas o drink do aniversário hoje é qual?
7: Ai, Alex, só você. Alex, hoje o drink tem que ser, né, nada mais, nada menos que Sex on the Beach, né?
4: Ui!
7: Sextou!
3: Beijo, Sheila. Você conhece?
4: Conheço. Ah. Ela vai tomar? Que bom que você vai tomar, porque eu não vou tomar. Gostaria de tomar. Salve, Dico!
3: Música, né?

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0: Que é coisa do Alex Bono, com certeza.
1: Para com isso. Que é isso? Não, mas ficou gostoso essa música, né, cara? Não parece, mas tem swing brasileiro, meu filho.
0: De quem?
1: Melody. A Melody tá vindo aí, vai estar tá ali, ó, nível Anitta, Anitta Internacional. Vai vendo.
0: É mesmo?
1: É, vai vendo. A gente conhece já tem tempo, mas agora que ela tá trabalhando mesmo a carreira, porque fez 18 anos, E tá aí, ó, a parceria com Jason Derulo.
0: Ixi.
1: Que é aí da gringa mesmo, e o DJ...
0: Goldja.
1: Goldja. Aí, ó. Ficou legal e ficou gostosa,
0: mesmo,
1: né, cara?
0: Mítico.
1: É, e ficou muito gostosa. Mas que voz, cara. Palmas para a Melody. Palmas.
0: É isso, senhoras e senhores. Essa é a programação número 1 do Espírito Santo, aqui na Rádio Litoral, primeiro lugar geral.
2: Boa noite, Alex Bono.
1: E aí, Manuzinha.
0: Oi, Manuzinha.
2: Boa noite, Robert.
0: Boa noite, Manuzinha. Desculpa a demora. Tem muita, mas muita mensagem aqui. Beijão para você, direto de Laranja da Terra.
3: Boa noite, Oliver Anderson. Boa noite, Alex Bono.
1: Oh, chamou.
3: Os dois monstros dessa rádio maravilhosa que eu tanto amo.
1: Ah.
3: Tô aqui desde as 6h15 da manhã.
0: Eita.
3: Na audiência.
0: Caraca.
3: Esperando aí pegar
1: dinheiro.
3: A sorte. Sorte grande de conseguir
0: o quê?
3: Os ingressos do show do Belo. Até agora não fui contemplado, mas a gente vai persistir.
0: Caraca, bem lembrando, hein? Tem ingresso aqui ainda, hein?
1: Eu, se eu fosse ele, primeiro aceitava essa corrida aí. Que vai que não ganha, pelo menos nessa daí, pode tirar aí menos uns 40 contos.
0: Então, ó, tem o, deixa eu ver aqui, convites pro show do Belo que rola amanhã.
1: Amanhã, Shopping Vila Velha, pra quem tá afim, manda.
0: Curtindo Belo, essa é a senha, na Litoral. Curtindo Belo, na Litoral.
1: Já ficou confuso.
0: Não, tem que,
1: já ficou confuso.
0: Tem que meter o nome da Litoral também no meio, né?
1: Sim, mas você botou uma vírgula, não ficou legal pra um profissional que tem 50 anos, um monstro do rádio brasileiro.
0: Então tá, Curtindo Belo, na Litoral,
1: agora
0: é
1: sim.
0: A senha.
1: Agora
0: então
1: sim.
0: Manda aí rapidão no WhatsApp, 999...
1: 86 10 50. Oi!
0: Lembrando que amanhã o show do Belo, ele próprio, palavras dele, tá lá no nosso Instagram, @litoralfm, ele mesmo garantindo 5 horas de show amanhã.
1: É.
0: Não é a gente que tá falando, não, é o Belo que fala no Instagram. E a partir das 3 da tarde, de 3 da tarde até as 6 da noite, dose dupla de cerveja e drink.
1: Vai dar esse evento, né, cara?
0: Vai prestar,
1: horas
0: não.
1: De Belo cantando, mas esse negócio de 3 a 6 no início da parada,
0: dose
1: já
0: dupla.
1: Com dose dupla.
0: Vai prestar, não.
1: Tá acontecendo, cara. E tem setor open bar, uma loucura. Essa promoção que o ouvinte vai conhecer o cara no camarim depois de curtir um open bar. Pelo amor de Deus, cara. Isso daqui domingo vai ter história pra contar pra um caramba.
0: Meu Deus do céu.
1: Vocês mandam mensagem no domingo que eu sou um senhor. É, não, manda mensagem que o Hollywood depois conta. Porque ele vai estar no estúdio aqui, mas manda fofoca do que vai ser esse evento, meu filho.
0: Índia!
4: Boa noite, boa noite, boa noite, boa noite, meus lindos!
0: Boa!
4: Mas, Alex Bono,
1: oi.
4: Desculpa aí, tá? Mas, meu amor, minha paixão mesmo é esse cara aqui, né? Nossa, eu sou apaixonada no Hollywood.
0: Meu Deus!
4: Você tá doido! Lindos da minha vida!
0: Beijo pra você, Índia de Linhares. Obrigado pelo carinho, tá, meu bem?
1: Você não precisa pedir desculpa. Ninguém precisa pedir desculpa por isso.
0: Porque
1: quando você olha pra Hollyber e olha, por exemplo, pra mim, você vê que tudo comigo é reduzido pela metade. Braço, você deve ter 20, eu tenho 8.
0: Braço.
1: É... Tem uns que tem 18, outros que tem 22, você é o caso dos 29. Então, automaticamente, a gente já sabe que a preferência... A minha preferência
0: que preferência
1: aí.
0: Que o Alex...
1: Não, mas é claro, de questão de seduzente de tudo, mas não tem nem como brincar com você,
0: seduzente.
1: Cara.
0: Seduzente. Você não tá esquecendo nada, não?
1: Mas eu sempre esqueço.
0: Sexta-feira é dia de...
1: Ah, mas aí eu dou pra você, ó.
0: Bisale Calçados.
1: A informação,
0: Estamos esquecendo não,
1: aí,
0: hein?
1: Tamo não.
0: Seu telefone vai tocar daqui a pouquinho. Vai fazer ao vivo ou não?
1: Com toda certeza.
0: Então tá bom, seu telefone vai tocar e vamos entregar pra você R$400 em compras.
1: É o ápice da humilhação.
0: Por quê?
1: As nossas ligações, que a galera não atende. Isso é muito lindo, cara. Quando a gente fica um bloco inteiro, 2, 3 minutos ali tentando ligar e não é atendido, isso tem o ápice.
0: Vamos tentar.
1: Eu acho maravilhoso isso.
0: Vamos tentar. Seu telefone vai tocar daqui. Atende a gente, hein? Atende nós aí.
1: Ou não, gera entretenimento quando não atende.
0: Não atende, por favor.
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0: Direto, só de música, sem comerciais aqui na programação. Hoje, Alex Bono.
1: Fala.
0: Nós fizemos aqui a nossa resenha litoral com Glauco, mais uma vez, sempre atendendo os nossos chamados, os nossos pedidos, sempre muito gentil, dando show de sempre.
1: O Glauco. Você tá falando de quem? Do Glauco ou de você?
0: Do Glauco.
1: Ah, tá.
0: Do Glauco. E aí, aproveita
1: aquela
0: e segue
1: dancinha,
0: lá.
1: Aquela...
0: Glauco mesmo, é esse o Instagram dele, tá? Segue lá, arroba Glauco mesmo. É assim mesmo, Kiko.
1: Mas eu fui sincero na opinião, tá? Inclusive, o Hollywood tá de prova, hein, Natizinha? Eu falei que você é a única que sabe dançar mais ou menos.
0: Falou mesmo.
1: Brunico, uma dança esquisita pra frente. Hollywood teve uma hora que dançou igual o Chaves. O que é Solange correr dançando? Eu falei, a que presta ali a Natizinha.
0: Natizinha
1: tá elogia ainda, hein?
0: Falou mesmo, falou mesmo.
1: Ah.
0: E aqui?
1: Aí ela quer trabalhar.
2: Licença, né? A capixaba tem um molho.
1: Ela tem, cara. Ela tem. Eu vou falar.
2: E cadê você que não veio dançar com a gente?
1: Não, mas aí é um molho da seduzência, hein?
0: É.
2: E aí, cadê você que não veio dançar com a gente?
0: Estão cobrando aqui.
1: O YouTube cai.
0: Tá, então
1: o YouTube cai só com o movimento do quadril.
0: Aqui, ó. Tem,
2: eu danço tão bem que a galera tá querendo colocar eu no vídeo dançando enquanto toca música na Rádio Litoral, sabia?
1: Então,
0: aqui, ó. Quero... Natizinha falou bem aqui, ó. Tem cobrança pra você aqui, Alex Bono.
3: Ainda tem o dia de amanhã, eu ainda acredito.
0: Ah, não, isso aqui é outro. Calma aí.
3: Vamos que vamos.
0: Eu vou achar aqui. Não, quem falou aqui, quem tá reclamando é o. O Hélio. O Hélio.
1: Fala, Hélio.
4: Fala, Hollywood Anderson. Fala, Alex Bono.
1: E aí?
4: Passando aqui pra desejar uma ótima noite a todos.
1: Ah.
4: E passando principalmente pra agradecer a todos vocês por aquela maravilhosa festa. Eu tive o prazer de participar hoje aí na Litoral, eu e minha esposa.
1: Legal, cara.
4: E melhor ainda, ter tirado foto com vocês, são todas as pessoas maravilhosas.
0: Obrigado.
4: Pena que meu amigo Alex Bono não tinha chegado ainda, Alex. Dormiu demais agora tarde.
1: Não quis
4: participar da festa não com a gente.
0: Ele não se mistura.
1: Não é isso. Não, é um negócio que eu dormi mesmo. Dormi bastante. Não, que eu tô
0: trabalhando. Perdeu uma hora.
1: Eu tô trabalhando até mais tarde. E tô também acordando muito cedo. Primeiro, quando tem gato, e eu tenho principalmente um que ele não me deixa mais dormir depois das 6 horas da manhã. Então eu só consigo depois das 10. Aí é uma loucura, meu filho. Ó, é uma loucura.
0: Quem também veio foi a Neuza Silva.
5: Boa noite, Alex Bono.
1: Boa noite,
5: Rodrigo Anderson.
1: Boa.
5: Neuza Silva, de Cristóvão Colombo.
1: E aí?
5: Meninos, que resenha foi essa, hein?
0: Gostou,
5: tô até,
0: né?
5: Agora sim, ó. Apaixonada pelo alto astral, pelo carisma do Glauco, de toda a equipe. Olha, Litoral está de parabéns. Desejo para vocês, meus amores, um ótimo final de semana. Para vocês, para todos os ouvintes.
0: Obrigado.
5: Beijos. E na Litoral, eu tô legal.
0: Ouvinte Litoral é outra pegada. É outra pegada.
1: Só fico chateado da humilhação que vocês causaram diante aos ouvintes.
0: Por quê?
1: Porque até agora eu tô chocado com a dancinha suíte e Solange
0: não,
1: correr.
0: É
1: foi uma coisa horrorosa.
0: Humilhação mesmo,
1: foi
0: humilhação mesmo.
1: Na próxima eu e Marcelo Rangel dançando. Vocês vão ver o que é um molho. Eu tenho certeza que vai ser um gingado aqui, um quadril, meu filho. Olha lá. Olha lá, o quadril aqui no... É o quadradinho de 8, a gente vai fazer o quadradinho de 8.
0: Na sua tela, nós três aqui, ó. Alex Bono, eu e Marcelo Angel também. Aqui na
1: lá.
0: Vou ligar, pisar ali, calçados?
1: Vambora.
0: Ó, seu telefone vai chamar agora. 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Seu telefone chamando, atende aí, por favor, pra gente entregar pra você esse presente. Tá chamando. Eu acho que não aparece o 999-86-1050. É outro número que aparece aí.
1: Pessoa deve estar bebendo uma hora dessa.
0: Sexta-feira, né?
1: Deve estar ou bebendo, deve estar no banheiro.
6: Alô?
1: Oh, meu Deus, eu desespero. Alô?
0: Oi?
6: Oi?
0: Boa noite.
6: Boa noite.
0: Tudo bem?
6: Tudo bem.
0: Como é que é? Oi?
6: Oi, boa noite.
1: Ei, tudo bem com você?
6: Tudo bem.
1: Sextou?
0: Não desliga, não desliga.
1: Tudo bem?
0: Fica tranquila.
1: Palhaçada, hein? Você tá ouvindo a rádio?
0: Tá ouvindo a Litoral
6: no
0: ainda?
6: No momento, não, porque eu acabei de chegar do serviço, saí do carro e desliguei. Entrei dentro de casa agora.
1: Tudo bem. Eu quero saber, tá, como é que você teve tanta certeza que era a ligação da rádio? Que você correu pra atender.
6: Pela voz.
1: Olha só, cara. Você tem voz de locutor, Oliver? Que sacanagem.
0: Eu não sei que tem.
1: Eu não sei, tá louco?
0: Ô, Dani, Daniele Pereira Pinheiro Neto.
6: Isso.
0: Ela mesma, Alecrim Vila Velha.
6: Isso aí.
0: Ô, Dani, já sentiu, tá? Estamos aqui ao vivo na Rádio Litoral, aqui é o Oliver Wanderson e ele, Alex Bono.
1: É isso, estamos te entregando agora convites.
0: Convite de quê? Pra ir na Pisali, né?
6: Ô, Dani.
1: Convites pra você curtir.
0: Um festival.
1: E.T. Rodolfo.
0: Quem?
1: E.T. Rodolfo? Cara, você lembra? Muito bom, cara. É muito bom. Conhece alguma de E.T. Rodolfo?
6: Quem?
1: Ah,
6: a ligação tá ruim.
1: Não, é porque realmente não dá pra se entender. Eu acho que nem o telefone vai...
0: Ô, Dani, não escuta Alex não, ô, Dani. Escuta Alex não. Ô, Dani, ligamos pra você.
1: A pinguinha é boa demais, cara.
0: Pra entregar os R$400 em compras da Pisali Calçados. Parabéns, Daniele!
1: Parabéns, meu cara daqui manda!
0: Quem tá com você aí, Dani?
6: Meu esposo, o Marcos Neto!
1: Ah!
0: O Marcos também, você ganhou promoção aqui com a gente?
6: Ah, é, agora tem que parar de ganhar, né? Porque antigamente, porque até um tempo atrás era só eu que ganhava aí.
0: Aí parou de ganhar, passou a sorte pra você agora.
6: Agora passou pra mim, eu tenho que ganhar alguma coisa, né?
0: Ô, Dani, então faça boas compras na Pisali Calçados, compra tudo pra você, hein, Dani?
1: Não, compra aquele salto.
6: Amanhã, sábado, domingo é dia dos pais, né? Vou dividir. Vou ser boazinha com ele.
1: Não, compra...
6: Fala comigo, não, Deus.
1: Eu quero que você compra pra ele um salto agulha. Vai ficar lindo.
7: E olha que eu escuto vocês todos os dias, toda hora, hein, quando eu tô no carro, trabalhando.
1: Pô, que bom.
0: Marcos Neto, obrigado, cara. A gente sabe.
7: Eu levo vocês pra todo lugar que eu vou. Eu trabalho na funerária.
0: Eita, porra.
1: Deus é mais, sangue
0: tchau.
1: De Jesus tem poder.
0: Volta
1: não leva nós, não.
0: Agora não. Deixa bem longe.
1: Pelo amor de Deus.
7: Eu carona pra vocês todo dia.
1: Então fica ali no carro e acabou. Deus é mais. Rapaz, então literalmente a gente é a última rádio que um monte de morto ouve, né, cara? Tipo, antes de ser enterrado, né, cara? Olha que situação. Que coisa horrorosa.
0: Marcos Neto e Dani, prazer falar com vocês.
1: Ai,
0: obrigado
1: Deus.
0: Pela
6: prazer
0: confiança.
6: Prazer todo meu, Oliver.
0: E Alex?
6: Alex.
1: Nossa.
0: Fique com Deus.
6: É que meu filho tá aqui, ó, do meu lado, e acaba
1: eu
6: ficando
1: sei,
6: doida.
1: Eu sei que você sabe meu nome. Eu, uma estrela de Hollywood, não ia lembrar meu nome, pelo amor de Deus.
6: Mora perto da minha casa, vocês dois, né? Mora perto da minha casa, né?
0: É, mas o Santo Inês, Nossa Senhora da Penha, aí é um pouquinho pra frente aí.
6: Isso aí.
0: O Dani, fica com Deus. Boas compras na Pisali Calçados, tá bom?
6: Amém. Fica com Deus também, vocês dois. Obrigadão.
0: Na litoral?
6: Bom trabalho pra vocês.
1: Obrigado, Dani.
0: Na litoral?
6: Aê! Estamos mais do que legal.
0: Parabéns. Beijo.
6: Tchau, gente. Obrigado. Outro, tchau.
0: Sexta-feira que vem tem mais, hein? 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

0: 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Eu tô legal. Atenção, atenção. Atenção, atenção.
1: Ah, tá, peraí que eu tava colocando fone. O que foi isso? O que aconteceu aí?
0: Não, que no final ele falou, que bonito!
1: Ah, tá, porque eu queria entender a fofoca. Vamos lá, vamos liberar os convites pra curtir o cara amanhã no Shopping Vila Velha, 8 de agosto, com cerveja e drink e com dose dupla a partir das 3 horas e vai até as 6 horas. É o Belo que tá chegando. Você aguentaria?
0: Eu? Nem o começo.
1: Nem o começo. Vambora!
0: Vou nada, tô aqui amanhã, domingo tô aqui de volta.
1: Eu que tô aqui amanhã. Ah lá, desculpento você, né?
0: Desculpento.
1: Procura no seu dicionário se não existe.
0: Eu vou procurar.
1: Eu sei. Vamos lá, final do telefone 9044. Fala, Fábio Rocha.
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1: Você sempre se surpreende comigo. Eu acho que eu sou a pessoa que mais te mostra palavras novas e que você olha e é real.
0: Não, Natizinha, né?
1: Tá na sua... A Natizinha?
0: Já colocou 3 no meu dicionário já.
1: Eu sou o segundo. Não, as minhas não entram no seu dicionário. É porque... Mas que existem, existem.
0: Não, e primeiro eu olho no VOLP, o vocabulário ortográfico da língua portuguesa, pra saber se a palavra existe. Se existir, eu coloco lá. Mas, hein, a gente tá no ar, tá? Antes de ir embora. Eu perdi aqui. Ô, Rubinho!
4: Fala, Alex Porno com 2 N's, Hollywood antes. Que saudade eu tava, Hollywood. Eu vi lá, te acompanhei no Instagram. O Alex, o drink que me fazia virar o olhinho era capeta, tá?
1: Era o capeta.
4: Eu bebia muito. E eu amo pau na coxa, tá?
1: Pau na coxa
4: comigo. Ai, mesmo. Mas calma, pra quem nunca tomou, é a combinação perfeita, igual essa dupla da rádio, que é vinho e leite condensado.
0: Pau na coxa?
4: Tá vendo? Ó, dupla, pau na coxa. É o drink que representa vocês dois, tá vendo? Seja bem-vindo de volta, Oliver, na Litoral. Eu tô legal.
0: Valeu, Rubinho. Obrigado.
1: Rubinho, meu amigo, o Hollywood não conhece essa bebida. O único pau na coxa que ele conhece é o dele mesmo.
0: Já,
1: aqui, Natizinha já tá aqui ouvindo. Ela falou que realmente ela é o primeiro. Eu também não quero ficar nesse lugar, não. Porque no coração dele, eu que sou.
0: Tchau, Alex.
1: Um beijo.
0: A gente se fala agora domingo de manhã, tá? Espero você aqui 9 da manhã, ao vivo, mas amanhã, sábado, 10 da noite.
1: Amanhã é dia de Geração Litoral, papai.
0: Então, a gente se ouve.
1: Botafogo, quem?
0: A gente se ouve. A gente se ouve sábado 10 da noite e ao vivo domingo de manhã. Espero você. Tchau, Alex. Bom fim de semana.
1: Bom final de semana.

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0: tudo isso daqui a pouco.
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1: Muito bem, salve turma, agora com nós. Vamos chegando de fininho. Tô aqui na área, Alex Bono contigo até as 11.
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4: Olha quem tá me mandando mensagem.

Com uma música dessa, bota fogo, vai. Bota fogo. Ai, ai. Daqui a pouquinho o áudio da turma, hein? Quero ver a situação da sexta-feira das seis. Fala, Rocha, Zé de Tieta, Fábio, Renan Jodi. Fala, Joelzinho Flores na área, também Luiz Coruja.

0: turma aí curtindo, por onde tiver no Espírito Santo inteiro. The number one in Bop. Nossa, que inglês, hein, Crescinhas? Que é isso?
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0: Alô?
1: 7 de agosto, sextou! Boa noite, Alex Bono! Boa noite, meus amigos, amigos de grupo, moradores do bairro Bonfim, ouvindo a litoral. Luiz Corujão, do bairro Bonfim, ó. Tô aqui com a minha esposa, Lacimere, ela no drink e eu na
2: geladinha!
1: Comendo aquele tira-gosto de carne de porco, acompanhado de uma farofa, e vamos que vamos. Sintoniza na litoral que você fica mais que legal.
2: Olha, Luiz, uma cesta diferente em casal, mas que delícia. Final de semana, o 20 da litoral tá com fogo mesmo, que chega amanhã por causa do Belo, né? Muita gente ganhou ingresso aqui. Inclusive o Fábio. O Fábio tá feliz, Fábio.
3: Fala, Alex Bono. Hello. Aqui é o Fábio, motorista de aplicativo, voltando aqui para agradecer a litoral aí por essa contemplação, cara, por esse sorteio maravilhoso no show do Belo. Caramba, cara, merecido. Que maravilha, fiquei feliz.
2: Tava querendo.
3: Na verdade,
2: muito.
3: Minha mulher vai ficar mais feliz do que eu, porque ela é muito mais fã do Belo do que eu, cara. É arriscado ela não querer nem saber de mim, ela me chutar pro lado, mas
2: só
3: vamos
2: um
3: lá,
2: dia.
3: Vamos curtir.
2: Só
3: obrigado,
2: um dia.
3: Obrigado, família litoral, tamo junto sempre. Vamos lá, vamos que vamos pra cima. Ainda na audiência, hein? Tamo aqui.
2: Ó, só por um dia, e sabe que vai ser, não sei legal, mas você vai ter uma folga então da sua mulher por pelo menos 5 horas. Parece que o Belo vai tocar durante 5 horas direto, tipo, nossa! É muito Belo, cara, é tipo uma overdose de Belo. Sangue de Jesus tem poder. Eu não conseguiria ficar vendo aquela beleza dele por 5 horas seguidas, não. Ia me derreter, cara. Eu ia perguntar pra ele, e aí, Belo? Em qual hotel você está hospedado?
4: Alex Bônus, boa noite.
2: Fala, Judia.
4: Bom dia, aqui da Guridica. Manda um alô com meus colegas lá de Cariacica. Se for possível, não sei se dá tempo aí.
2: Ah, pô.
4: Meus colegas de Cariacica, Vila Velha. Toca um som aí de Jorge Matheus pra nós ouvir aí.
2: Vai ter.
4: Muito alto, legal. Boa noite, um bom trabalho aí, viu?
2: Tamo junto, Judia. Bom final de semana aí pra você, pra turma de Cariacica. Vai, Drica!
5: Boa noite, meu amigo Bônus.
2: Boa!
5: Tudo bom com você?
2: Tudo
5: Deus
2: ótimo.
5: Abençoe sua noite, seu trabalho, sua saúde, sua família. Amém. Eu te digo que você salve. Um beijo pra mim, já que eu tô no comando, toca pra mim. Vivigléo, borboleta. Manda um beijo pra mim, boxe, mano. Manda um beijo pra mim. Se bom amanhã, você lembra de mim.
2: Pô, mas não deu nem tempo de eu mandar beijo. Você já tá brigando, não pode. Então é isso. Daqui a pouquinho, o Vitor e Léo na programação Borboletas.
6: Vou nada.
2: Quem mais aqui? Fala, Geraldo! Será que foi alô ou foi você no comando? Se for você no comando, eu paro tudo, hein?
7: Boa noite, Alex Bonner.
2: Fala!
7: Pode ser que
2: Pô, Geraldão?
7: Eu sei que a cidade é mais quente. Se é a sua cidade de Castelo ou se é de Colatina.
2: Rapaz.
7: Natural, mas é legal. Manda um alô pra Celaia e o André. Bora pra tomar uma?
2: Pelo amor de Deus.
7: Bora.
2: Ó, se tiver perto, você pode chegar com uma gelada aqui, que mesmo trabalhando eu tomo. Afinal de contas, é sexta-feira, a galera já tá indo metendo o pé e vai ser só nós, Geraldo. Mas cidade mais quente, cara, acho que você errou as duas. Cidade mais quente de verdade é a nossa turma aqui, ó, a gente 101.1. Cachoeira Itapemirim. Sangue de Jesus tem poder. Como é quente em Cachoeiro, papai?

0: Sir Rodolfo, Ana Castela, bombonzinho da litoral. Ai, meu bombonzinho, coisa linda.
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0: Tô muito a bica amargo hoje. Ai, ai. Segue lá no arroba Alex Bono, lá no Instagram, a gente vai se vendo. Bem, você no comando, tá vindo na sequência. Hora de mandar na programação da Litoral. Pede a sua música que a gente toca depois do braque comercial.
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8: E aí, já gravou o seu pedido?
4: Pode pensar em qualquer coisa, não pensa assim, não vai tocar isso daí não. Vai, manda aqui que eu adoro desafios. Ai, ai, antes mandar salve aqui pro Sidney, também pro filho Gabriel, Luiz Felipe, Aninha Paula tá com a família, cadê? Na hora que eu ia rodar, me aperto o botão de atualizar, cara, mas é uma situação complicada na minha vida. Fala, Aninha, agora vai.
9: Boa noite, Alex Monta. Até gosto de uma fofoca, né?
4: Fala,
9: você quer ver a situação que nós se encontra.
4: Cadê?
9: Eu tô aqui preparando um lanche gourmet pra gente comer em casa
4: delícia,
9: hoje.
4: Sim, delícia.
9: Tomando vinho, meu esposo tá tomando vinho.
4: Olá.
9: As crianças mais velhas viajando.
4: Olá.
9: E a Manuzinha brincando.
4: Ah, então quer dizer que vai ser um final de semana pro casal. Manuzinha vai dormir, né, Manuzinha? Manuzinha dorme demais. Que bom, que bom.
10: Boa noite, DJ Alex Bon, amigos da Rádio Litoral, já que eu tô no comando hoje, uma sexta-feira muito especial.
4: Pô, Joelzinho.
10: Toca Lady Gaga, Bad Romance.

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2: Raquelzinha.
3: E aí, Alex, boa noite. Boa. Tudo bem? Aqui é Raquel, motorista de aplicativo. Eu no comando quero ouvir Dilcinho diferentão.
2: Boa,
3: adoro
2: boa.
3: Essa música.
2: Linda, né? Também gosto.
3: É diferentão aqui, Alex. Você tá doido?
2: Tudo aqui é, né?
3: Na litoral do Márcio, que legal.
2: Basta sim.
4: Esse é o pagode do Diferentão 2. Cadê o gritinho dos pagodeiros? Aê! Vamos balançar, vamos lá lançar. E assim, ó.

0: viciada. Ai, que safadinha. Quem agora? Fainha.
1: Boa noite, Alex Zona, na Paula de Laranja da Terra. Já que eu estou no comando, toca aí pra mim a minha fantasia. Eu só não lembro o grupo que toca.
0: SPC.
1: Na Litoral, eu tô legal.
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Sextou com o pagodinho abençoado, mandou bem Ana Paula, só pra contrariar com a minha fantasia. Versão ao vivo aqui na número 1. Que delícia, que delícia, que delícia. Tá acabando essa edição, mas tem outra daqui a pouquinho, 20 pras 11. Ai, ai, ai. Tem uma notícia muito boa pra você que tá chegando agora, não ouviu ontem, anteontem. A música não para mais aqui na Litoral, não, tá? A única coisa que você tem que fazer, caso você esteja com uma frequência modulada, é ir pro nosso online, que é fácil. litoralfm.com.br ou pelo nosso aplicativo, que é o Litoral FM. Marcelo Rangel tá preparando uma programação muito legal. Criancinhas, dá um confere ali, só pra ver o que, que ele tá aprontando. Faz favor. Ó, vamos lá, ó, vamos começar com essa daqui, ó. É diferenciado, ó. Lady Gaga aí que o Joelzinho gosta, tem. O que mais tem, criancinhas? Coloca outra aí. Ah, lá, lá, lá. Safadinho. Léo Santana também. Vai rolar o que mais? Natanzinho. Você tá vendo que a música não para lá no online, não, né? Tem mais o que, criancinha? Pega uma diferente. Pô, mandou um Akon, cara. Mais uma que vai rolar só pra internet agora na Hora da Voz do Brasil. Linda, vou te levar. Demais, demais, demais. Cara, cada uma melhor do que a outra. Criancinhas, faz favor, mais uma só. Busca mais uma. Que é isso daqui? Que é isso? Rapaz, até o Raimundos. Você tá brincando. O cara não tá pra brincadeira, não. Criancinhas, mais uma. Só mais uma. Você tá brincando, é balada? Gostei. Seguinte, isso tudo e muito mais você vai ouvir inteirinho agora, então, no litoralfm.com.br, tá? Eu sigo com você e vou até às 11. Então, pra galera que tá em frequência modular, vai ouvir a Voz do Brasil. Se você correr pro litoralfm.com.br, você vai ouvir música depois do intervalo. Sextou na Litoral! Bota o break, vai! Quero ouvir música, vai!

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